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1: Aí, essa é aquela que pega no coração. Essa é aquela que vai fazer você se emocionar. Só não pode ligar pro ex ou pra ex, tá? Segura.

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0: agora 10h04 da noite. Vamos curtir o Na Pagodeira, que é uma hora de pagode, só as melhores do pagode pra vocês curtirem. E claro, daqui a pouco tem quiz do samba com prêmios, sim. Tem uma galera aqui já perguntando se vai ter prêmio. Tem prêmio, sim. E ó, já vou revelar pra vocês aqui que o prêmio do quiz do samba de hoje vai ser um vale combustível no valor de R$100, mais um par de convites de cinema do Cine System. Então, quer levar esse prêmio pra casa? Espera aí, curte a nossa programação, que já já eu vou lançar o quiz pra você concorrer, beleza? Vamos nessa, que agora tem Turma do Pagode.
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0: tem jeito melhor de começar a semana? Não, né? Revelação aqui na Tri, coração radiante. Agora 10h17, tá na Tri, tá na melhor.
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0: Bora lá então, eu sei que tem uma galera aqui querendo esse vale combustível e também esse par de convites de cinema, então vamos lá, eu não vou mais enrolar vocês, tá bom? Ó, o quiz do samba de hoje é o seguinte, se prepara aí. Qual o nome do novo sucesso romântico do Ian com o Dilcinho? Você sabe? Opção A, textão. Opção B, pagodeando nas alturas. Ou opção C, a gente separou. E aí, você sabe qual que é a resposta do nosso quiz de hoje? Vou repetir. Qual o nome do novo sucesso romântico do Ian e do Dilcinho? Opção A, textão. Opção B, pagodeando nas alturas, ou opção C, a gente separou. Manda aqui qual que é a sua resposta pro nosso WhatsApp 13-3219-1055, porque só aí você vai estar concorrendo a esse prêmio maravilhoso, que é um vale combustível no valor de R$100, mais um par de convites pro Cine System. Então vamos nessa, já a gente volta. Tá na Tri, tá na melhor.
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0: Vamos, eu falei que era rápido, hein? Ó, já já tem quiz do samba, tem prêmio rolando aqui e você não pode ficar de fora, tá bom? Ó, agora vamos curtir o Na Pagodeira. Não tem seleção de pagode melhor do que aqui na Tri FM. Vamos nessa, então? Sou Eto e Neguinho da Beija-Flor Ângela. Essa é boa.
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0: Os morenos aqui na Tri, mina de pé. 10h32, tá na Tri, tá na melhor.
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0: Respondeu, concorreu e concorreu a um prêmio sensacional. Aliás, você tá concorrendo só se você participar, tá? Um vale combustível no valor de R$100, mais um par de convites de cinema do Cine System. Gente, esse prêmio aqui tá sensacional. Então vamos lá, o quiz do samba de hoje é o seguinte, vou repetir. Qual o nome do novo sucesso romântico do Ian e Dilcinho? Opção A, Textão. Opção B, Pagodeando nas alturas? Ou opção C, A gente separou? E aí? Você sabe? Se você sabe, eu quero ver. Manda aqui pro nosso WhatsApp 13-3219-1055. Eu vou dar uma dica pra vocês, tá? Essa música, ela não é sobre o término de um casal na vida real, tá? Mas ela se trata apenas do nome, né? E acabou virando uma grande indireta usada pelos apaixonados aí de coração partido. Pois é. E antes de iniciar a carreira profissional, o cantor Ian era apenas um fã que gravava covers do Dilcinho no YouTube. Você sabia dessa? Pois é, ele pegava a câmera ali e tentava fazer o sonho dele acontecer. Anos depois, ele conseguiu convidar o ídolo dele para participar dessa faixa aqui. E o nome dela você tem que me mandar no WhatsApp para poder concorrer a esse vale combustível, beleza? Vamos nessa então, porque tem mais Na Pagodeira para você curtir essa noite de segunda-feira. Feira. Tri FM 10h33 agora, tá na Tri, tá na melhor sempre.
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0: Gentilmente fica sensacional, cantada pelo Jeito Moleque, hein? Tri FM, 10h45 agora, tá na Tri, tá na melhor.
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0: É isso aí, respondeu, concorreu. E ó, é a última chance de você concorrer a esse vale combustível no valor de R$100. Mais um par de convites de cinema do Cinecista. Então eu vou repetir o quiz do samba de hoje. Você fica esperto aí pra já mandar aqui no nosso WhatsApp 13-3219-1055 a sua resposta pra concorrer, beleza? Qual o nome do novo sucesso romântico do Ian com o Dilcinho? Opção A, Textão. Opção B, Pagodeando nas Alturas. Ou opção C, A Gente Separou. E aí, você sabe? Então prova pra mim que você sabe e manda aqui pra mim a sua resposta. Vamos nessa então? 10h46, tá na Tri, tá na melhor.
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0: Voltamos. Oh, foi rapidinho, hein? Agora foi bem rapidinho. Então aumentou o som já, porque tem mais Na Pagodeira pra você curtir. E daqui a pouco, a produção vai sortear esse vale combustível no valor de R$100 e o par de convites de cinema pra vocês. Então não bobeia não, participa e bora curtir pagode, né?
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0: Gabrielzinho e Gamadinho, vagabundo de sorte aqui na Tri FM. 10h58, tá na Tri, tá na melhor.
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0: Vamos lá então, porque eu quero. Cadê a gente? Cadê aqui o roteiro? Ah, tá aqui, a produção já trouxe. Sumiu, mas voltou. Vamos lá que eu quero sortear esse prêmio, esse Vale Combustível, no valor de R$100, mais um par de convites de cinema pra vocês. Ó, o quiz do samba de hoje é o seguinte: qual o nome do novo sucesso romântico do Ian e do Dilcinho? Opção A, Textão. Opção B, Pagodeando nas Alturas. Ou opção C, A Gente Separou. E a resposta é C, é claro, A Gente Separou. A música nova do Ian com Dilcinho se chama A Gente Separou, que foi lançada em agosto de 2026. Ela faz parte do audiovisual Chegou o Nosso Momento, do Ian, que também terá participações do Léo Santana, do MC Livinho, entre outros artistas. E ó, a produção já sorteou aqui o ganhador, que acertou a resposta do nosso quiz. Vocês sabem, e eu sempre digo isso, eu falo a verdade, tá? Por mim, eu dava prêmio pra todo mundo que acertou. Mas, infelizmente, eu não tenho este poder. E a produção usou o sorteador com todo mundo aqui que participou e acertou. E quem tá levando esse Vale Combustível e o par de convites de cinema foi o Vinícius Garcia de Melo. Parabéns, Vinícius! Arrasou aqui na resposta. Você tem 2 dias úteis para retirar o seu prêmio das 14 às 15h30 aqui no Grupo Tribuna, tá bom? E agora a gente tem sequência premiada daqui a pouquinho, então não sai daí porque tem mais prêmios para vocês. Tem sim, tá na Tri, tá na melhor.
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0: Olha aí, eu falei antes, né? Quem tá começando é assim, gente, vocês têm que ter paciência. Já anunciei o nosso ganhador, é o Vinícius Garcia de Melo, e ele vai retirar o prêmio dele, ele já mandou aqui um WhatsApp. Parabéns, Vinícius, eu vou te dar uma atenção especial aqui. E é isso, gente, já tô de volta, um beijão!

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0: 4. Vamos nessa então pro Sequência Premiada. Nós temos 5 músicas aqui, 5 músicas maravilhosas pra vocês curtirem essa noite de segunda-feira comigo. Vocês vão votar na música preferida de vocês, aquela que toca o seu coração, tá bom? E claro, a mais votada vai tocar de novo. E você votando já tá concorrendo a esse prêmio aqui, um lindo moletom da Tri, que tá sensacional, lindo, estiloso, quentinho. E junto vai também um par de convites de cinema do Cine System. Então vamos nessa! Tá preparado aqui? Anota já aí as músicas, tá? Jorge Mateus, Cantada Boba. Tiaguinho, Pensamentos Intrusivos. Ed Brito e Samuel, Toda Mulher. Cleiton e Romário, Chuva de Bênçãos. E por último, mas não menos importante, Belo, Transas. Vamos nessa então?
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0: Bora lá, então. Olha, essa música do Ed Brito é muito boa, mas chega de sofrer, né, gente? Mulher não merece ficar sofrendo de amor, não. Bora lá, então. Ó, tá rolando aqui o Sequência Premiada. Já foram 3 músicas. Falta mais 2 agora. Então dá tempo de você votar na sua preferida e concorrer a esse lindo moletom da Tri. Mais um par de convites de cinema. É só votar aqui no nosso WhatsApp 13-3219-1055. A produção aqui vai registrar a sua resposta. E depois, claro, a mais votada toca de novo. Ainda tem pela frente Cleiton e Romário, Chuva de Bênçãos e Belo Transas. Vamos curtir, então?
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0: A sua música preferida? Ó, agora 11h23, vamos lá, falta pouquinho pra eu sortear esse prêmio pra vocês, que é esse moletom da Tri FM sensacional, é o moletom mais desejado da Baixada Santista, nunca vi igual. E vai junto também um par de convites de cinema do Cine System. Pra você concorrer é só mandar aqui o seu voto, qual que é a sua música preferida no nosso WhatsApp, beleza? Depois dos comerciais, eu vou sortear aqui a produção, né, vai sortear as respostas de vocês e a gente vai ver quem vai estar levando, beleza? Então vamos nessa, fica aí que já já a gente volta.
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0: Boa noite, voltamos já, olha que maravilha. E ó, antes de eu tocar de novo a música mais votada por vocês, eu vou anunciar aqui o nome da pessoa que tá levando esse prêmio, porque a produção aqui já sorteou, tá? A produção pegou o nome de todo mundo que participou e teve bastante gente participando agora, hein? Eu fiquei impressionada com vocês, por isso que eu digo, os ouvintes da Tri FM são os melhores do mundo! Ó, quem tá levando esse lindo moletom da Tri mais um par de convites de cinema é a Clécia Maria Gaspar Medeiros. Parabéns, Clécia! Arrasou na resposta, ela votou na música preferida dela e levou porque foi a música mais votada. E ó, vamos tocar de novo então? Tiaguinho, Pensamentos Intrusivos, claro.
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0: Danilo e Davi aqui na Tri FM. Eu não sou terapia. Agora 11h39, tá na Tri, tá na melhor.
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0: Bora lá então, eu quero mandar um alô pra galera que tá acompanhando aqui a Tri FM nessa noite de segunda-feira. Um alô pro João Cruz Neto, que é o marreta, né, de Praia Grande, um querido. Ele falou o seguinte: bora pra mais uma noite na companhia e sintonizado na Tri. É isso aí, querido, você também faz companhia pra mim e pra nós aqui. É ótimo ter você conosco. Um alô também pro Valdir de Cubatão, lá do Jardim Costa e Silva. É, pro Marcos Vinícius Gomes, da Rádio Clube. Pro Márcio Tadeu dos Santos, ele é do Centro de São Vicente. Um beijo, querido. Um alô também pra Camila Gomes, Antônio Cruz. Ela é do Tude Bastos, lá na Praia Grande. E pro Yuri Vinícius Silva Cruz, que também é do Tude Bastos. Ó, os dois mandaram mensagem ao mesmo tempo. E um alô também pro Luiz Veloso, do Canto do Forte. Um querido, já é meu amigaço, motorista de aplicativo. Tá sempre aqui comigo. Eu faço amizade com a galera que passa as noites aqui comigo toda vez. Gente, um beijo. E obrigada por estarem acompanhando. Tá na Tri, tá na melhor.
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1: E aí, bora pra mais um Momento Tri Retrô. Então vamos lá, subir nessa máquina do tempo. E agora a Tri FM vai levar você pro ano de 2003. É isso aí. A música Encostar na Tua é um dos grandes sucessos da cantora Ana Carolina. Quem lembra dessa? Essa música, gente, fala sobre um desejo amoroso intenso, incertezas na vida e a busca sincera por uma conexão emocional com o outro. E o trecho mais famoso, quem lembra, diz o seguinte: eu só quero saber em qual rua a minha vida vai encostar na tua. Muito boa essa. Vamos então relembrar Encostar na Tua, da Ana Carolina.
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FM, meia-noite agora. Gente, muito obrigada pela companhia de vocês e eu vou ficando por aqui. Foi ótimo poder fazer companhia pra vocês e uma boa madrugada, um bom início de terça-feira e logo tô aqui de volta pra continuar curtindo com vocês as noites daqui durante esse mês. E é isso, um beijo e até a próxima.

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0: Vamos lá, gente. Por aqui o Rick chegando, 5 horas mais 3 minutos nessa terça-feira, 6 de outubro de 2026. Com tudo, com tudão. Vamos lá, vamos fazer. Vamos passar a segunda marcha, acelerar firme. Tá só começando mais um dia. Olha, ó. O Joquinha tá aí te acordando. E a gente começa muito bem. Daqui a pouco tem aquele prêmio que você tá doido, doida pra ganhar.
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0: FM. 5 e 4.
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0: briga foi feia, Henrique e Juliano.
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0: Duelo musical que vai te dar de presente aqui comigo, Rick, pelo 13-3219-1055. Agora 5:12 da manhã, o vale combustível de R$100. Gente, vocês já pararam pra pensar? Esse horário da manhã é estratégico. Já tem bastante gente no WhatsApp, mas não tá como 10 horas da manhã, por exemplo. Né? 9, 10 horas, tá? Então, você pode ter mais chance de ganhar. Né? Quer tentar? Entra aí, se você nunca adicionou a gente, coloca aí no teu, vai lá como se fosse ligado.

0: Bacadeo. Você gosta dessa, vota na 1. A 2 é essa, ó.
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0: Diego e Vitor Hugo, Tubarões.
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0: E aí, vai em qual? Vai em qual? As duas são boas, hein? Vale combustível de 100 mango e os convites lá pro Cine System. Melo, música.

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0: começo do seu dia, Eduardo Costa, Imagina Eu.
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0: 5:27.
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7: Agora 5:33. Vamos lá, vamos embora que o dia tá chegando. Tá começando a clarear o nosso dia de hoje, nossa terça-feira. Luan Santana.

Intervalo musical. É hora de você ganhar aqui comigo o Vale Combustível de R$100 e aqueles convites de cinema lá pro Cine System no Litoral Plaza Shopping na Praia Grande pelo nosso WhatsApp 13-3219-1055. A primeira do duelo é essa. Cleiton e Romário. Opa, cadê eu?

0: Diego Vitor Hugo, Tubarões.
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0: Vamos lá, 13-3219-1055, valendo.
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0: Agora Simone Mendes.
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0: Zanetti e Cristiano, 5h54 agora na Tri. Gente, daqui a pouco quem não ouviu, tá valendo o Vale Combustível hoje, hein? No duelo musical, hein? Fica ligado aqui.
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0: Olha eu aqui, olha eu aqui na tri, você aí do outro lado. Zezé de Camargo e Luciano, olha eu aí. Terçou, 6 de outubro de 2026. Valendo aqui no nosso duelo musical, o Vale Combustível de R$100 e o par de convites de cinema. Se você não ouviu ainda, daqui a pouquinho vou colocar de novo as duas músicas que estão duelando.
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0: Vamos lá, começou mais um dia pra você espalhar seus sorrisos e colher vitórias. Desfrutar das coisas boas da vida. Vem comigo, Rick, na Tri FM. Até logo mais às 9 horas da manhã. O nosso Acorda Aí tá no ar.
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0: 6 e 5.

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1: 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Se você chegou agora aqui na Tri, olha, vem comigo, Rick, porque hoje você pode ganhar o vale combustível de R$100 e um par de convites de cinema. Duelo musical. A música 1 é essa.
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1: Cleiton Romário, opa, cadê?
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0: Duelo musical.
1: A música 2 é essa.
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1: Tubarões.
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1: Diego e Vitor Hugo. Aí você tem que escolher uma das duas. E a campeã vai voltar. E quem votou na campeã, na mais votada, vai levar o vale combustível de R$100, hein? Já pensou se chegar no posto, colocar cenzão na faixa? É uma boa, não é não? E mais os convites lá pro Cine System? Então corre pra escolher, vai lá.
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0: Grande Avião, Henrique e Juliano. Não é o lugar, é a pessoa. 6h23, ótima manhã de terça pra você, tá? Tudo de bom, que você tenha uma manhã maravilhosa aqui, ouvindo a Tri. E acorda aí, porque senão você vai se atrasar, meu. Tá acordado, tá dormindo ainda? Tá com sono ainda? Acorda aí, bicho.
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0: você a começar muito bem o dia aqui na Tri comigo, Rick, Jorge e Matheus. Sol nos olhos. 6h35. Ligou o rádio agora? Ó, eu, Rick, tô sorteando vale combustível de R$100 pra você ir no posto por conta da Tri colocar a grana aí de gasolina, tá? Ou de, sei lá, o combustível que você usar. E mais os convites pro Cine System. Daqui a pouco eu toco de novo o trechinho das duas músicas pra você poder escolher votar aqui, tá bom?
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Mari Fernandes, telefone sem fio. Eita, nós! A programação gostosa pra você no começo do dia. Michel Teló, Jorge Mateus, Marcos e Belucci. Ó, acorda aí, Natri! Daqui a pouquinho eu tô voltando, trazendo pra você as duas do duelo musical de hoje. Vamos lá? Acorda!

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2: Agora 6h44 na Tri, vamos saber então quais são as duas do duelo? Pra quem não ouviu, vambora!
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2: Você pode ganhar um vale combustível de R$100.
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2: E convite de cinema no duelo musical da Tri, ó. A primeira é essa aqui, ó.
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2: Opa, cadê o?
5: Opa, cadê?
2: Cleiton e Romário.
5: Opa, cadê? Opa, cadê?
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2: A segunda.
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2: Diego e Vitor Hugo.
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2: Tubarões.
5: 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Cê não me deve amor.
2: 13-3219-1055, qual que você escolhe?
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0: sua manhã na Tri muito mais gostosa, pegando você de repente surpresa aqui com essa música, ó. Catinguele. Só pedindo bis. Vamos lá, vou tocar mais uma, não vou pro intervalo não.
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0: Sete horas agora, Leonardo, a fila anda, a Tri andou.
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0: Vamos lá, duelo musical. Eu quero saber agora quem foi que ganhou. Deixa eu ver aqui. Peraí, cá já tá aqui, ó. O Vale Combustível de R$100 e um par de convites de cinema. Vou tocar a música campeã, mas quem tá levando esse prêmio legal é o Júlio Martins Gaspar, Júlio. Legal, Júlio, vem buscar aqui amanhã, quarta-feira ou quinta, na João Pessoa 350, no centro de Santos, das 14 às 15h30.
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0: 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E olha, campeã!
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0: 77 Manhãzaça aqui comigo, Rick, com muitos sucessos pra você que já tá no batente, você que já tá na correria, você que tá indo pro corre agora, 7:08 nessa terça-feira, dia 6 de outubro.
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1: Agora 7h27.
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0: Tiaguinho na Tri, agora 7 horas 33 minutos. Deixa eu dar bom dia aqui pra minha irmã querida, irmã de alma, Ariane Rocha. Tudo bem, querida?
1: Tudo bem, Henrique.
0: Bem, e aí o trânsito, como é que tá?
1: Olha, dependendo de onde você estiver, não tá tão bem assim por conta do trânsito. Ah. Mas a gente vai tentar deixar esse caminho mais leve aqui durante a nossa manhã.
0: Tá bom.
1: Olha, pro motorista que tá na entrada de Santos, o trânsito bem carregado na Avenida Martins Fontes, nas quatro pistas, se estendendo até a Nossa Senhora de Fátima e também a Via Anchieta ali no último quilômetro, no 65. A Avenida da Praia começa a ficar com o tráfego carregado, mas está fluindo. Glicério, no cruzamento com o Canaã e também com a Avenida Ana Costa, tem bastante lentidão. Uhum. Saída de Praia Grande para São Vicente, travada na altura da aviação até ali a altura do Palácio das Artes, por conta de um acidente, inclusive afetando a pista marginal. Para o nosso ouvinte que vai pegar a estrada, o sistema Anchieta Imigrantes agora tem bastante movimento na chegada à capital paulista pela Via Anchieta do quilômetro 22 ao 17 e do 13 ao 10 e na rodovia dos imigrantes do 18 até o 14.
0: Tá bom, Ari, daqui a pouco você volta então, tá?
1: Daqui a pouco eu volto para falar das balsas. Isso. Também do tempo.
0: Do tempo, das balsas, dando dica pro pessoal que tá no trânsito.
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1: Estamos de volta aqui na programação da Tri, agora com Ana Castela e Gustavo Mioto. Esses dois, hein? Fronteira!

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6: Tri FM, faltam 4 minutos pras 8. Estamos de volta com Maiara e Maraíza. Daqui a pouquinho a Ariane tá de volta no microfone trazendo pra gente informações sobre o tempo, hein? Fica ligado.
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0: essa música tem uma levada maravilhosa e uma letra linda. Sorriso Maroto, 80 anos na Tri. Ó, gente, eu vou sortear aqui aquele kit soninho do Trizinho, hein? É homenagem ao Dia das Crianças com pijama, pantufa do Trizinho, almofadinha do soninho do Trizinho e squishy também. É só ficar participar aqui com a gente pelo 13-3219-1055. Conta aí onde você tá, o que, que você tá fazendo nesse horário. A Valdina tá em São Vicente trabalhando, ela é costureira. Obrigado, Valdina. Obrigado por você tá aí com a gente. Podem mandar áudio também, viu? A Rosa de Fátima em São Vicente tá concorrendo o prêmio também. Ao Johnny Marcos Azevedo. Obrigado, Johnny, pela sintonia. Júlia Oliveira de Souza. Valeu, Júlia. Obrigado, Jardim Melvina, Praia Grande. 13-3219-1055. Bom dia, Leonora. Tudo bem? Bom dia, Kika também mandou um bom dia aqui. Valeu.
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5: Vamos falar com a Ariane Rocha, saber como é que vai ficar esse tempo. Ari, ó, tem gente aqui que tá ligada na rádio, viu?
6: Oi, Tri, tô ouvindo vocês, sou Tatiana e tô aqui no trânsito na Presidente Wilson, muito trânsito, hein?
5: Trânsito na Presidente Wilson, mas e o tempo? Vai ajudar? Porque se chover também, aí pronto, o trânsito piora, né?
7: Aí piora tudo, viu? Por isso que a atenção deve ser redobrada hoje, porque o tempo vai continuar fechado com toda essa instabilidade aqui na Baixada Santista. Uhum. E essa instabilidade deve aumentar ao longo do dia. As temperaturas nesse momento marcando 21 graus, a máxima prevista para hoje é de 24 graus e chance de 90% aí, 90% de chance de chuva, é a maior probabilidade aí mais pro final da manhã, aumentando bastante durante o período da tarde. E então fique atento aí, você que vai sair de casa, não esqueça o seu guarda-chuva e também o casaco, viu? Porque tá um vento geladinho, apesar de fracos, agora de manhã apenas 2 km por hora e as rajadas podem atingir 15 km por hora. Portanto, será mais um dia aí de muitas nuvens no céu e chuva na região.
5: Eita, nós, atenção no trânsito, então. Daqui a pouco a gente volta com mais informações. Obrigado, Ari.
7: Valeu.
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4: Bom dia pra você que escolheu a nossa rádio como sua companhia. Por aqui o Rick. Agora são 8 horas mais 10 minutinhos. E a Manhãzaça com vários sucessos pra você. Daqui a pouco tem informação com a Ariane, hein, ó.
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4: Danilo e Davi.

0: Sensacional esse encontro. Perdas e danos na trita, na melhor. Sorriso Maroto, Ferrugem e o Grupo Benzadeus. Baita encontro na sua manhã aqui na Tri, de terça-feira, como a Ariane já falou. Vai chover aí daqui pro final da manhã. Vai chover. Tá tudo fechado aqui no centro de Santos. Como é que tá por aí? Mas a gente faz o nosso clima, né? E o clima da Tri é sempre o clima de sol, mesmo com o tempo assim. A energia positiva pra você que tá ligado agora na nossa rádio.
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4: Tri FM agora 8h22.
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4: Confirma para mim, Ari, 8h22.
7: 8h22, Rick. Olha, os motoristas precisam ficar atentos às interdições provocadas por obras da Sabesp em 7 cidades da Baixada Santista essa semana. Os bloqueios totais ou parciais atingem Santos, São Vicente, Praia Grande, Cubatão, Guarujá, Itanhaém e Peruíbe e, dependendo do local, seguem até sábado. Em Santos, há interdição parcial na Avenida Martins Fontes, no Sabó, e na Avenida Antônio Prado, no centro. Em São Vicente, o bloqueio parcial é na Avenida Capitão Luiz Pimenta, no Parque Bitaru. Praia Grande concentra maior número de intervenções, com alterações em diferentes bairros. Segundo a Sabesp, os trabalhos fazem parte das obras para ampliar e melhorar os sistemas de abastecimento de água e saneamento na região. E as novas regras para doação de sangue podem aumentar o número de pessoas aptas a ajudar a salvar vidas no Brasil. Uma das principais mudanças permite que pessoas com 70 anos ou mais continuem doando, desde que estejam em boas condições de saúde e tenham liberação médica. Também ficou mais fácil voltar a doar depois de alguns procedimentos. Quem fizer tatuagem, piercing, acupuntura, maquiagem definitiva, botox ou preenchimento, por exemplo, pode doar depois de apenas 7 dias, se o procedimento tiver sido realizado seguindo as normas de segurança. A mudança amplia as possibilidades de doação em um país que registrou 3 milhões e 260 mil coletas pelo SUS no ano passado. E vale lembrar, não existe substituto para o sangue humano. Para quem precisa de uma transfusão, cada novo doador pode fazer diferença. Já já eu volto para falar mais sobre o trânsito e também das condições das balsas.
4: Obrigado, Ari. Até já.
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4: Agora o embaixador tá aqui, ó. 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

0: Só pra contrariar, verdadeiro amor. E quando é amor aqui na Tri? Henrique Juliano, amor dos outros. Gustavo Lima, bala alojada. 8h35.
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0: Marília. Ei, Marília, que saudade. Segundo amor da sua vida. Eita, nós, viu? Essa mulher deixou cada música pra gente. Fica a saudade, mas tem tudo isso aí, né, que ela deixou. Dilcinho, Natanzinho Lima, Ana Castela. Vamos pro intervalo rápido, já volto já com as minhas últimas.
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Free FM, tá na trita, na melhor, é Belo Transas. Agora 9 horas, tá na hora daquele sorteio esperto. Você que tá concorrendo aí, participou com a gente na manhãzaça aqui comigo, Rick, ao kit soninho do Trizinho, em homenagem ao Dia das Crianças, né? Que tem o lindo pijama do Trizinho, pantufa do Trizinho, a almofadinha soninho do Trizinho também e a squish. Então, se você quer, tá torcendo aí, bora lá, vamos ver se deu sorte aqui. Já temos o nome. Vai para Caio Luiz Geraldes Marques. Caio Luiz, aí Caio, vem buscar aqui, ou a mamãe, não sei se é criança, né? Se às vezes inscreve a criança, ou é o papai também, o irmão. Vem aqui na João Pessoa, 350, Centro de Santos, das 14h30, 2 dias úteis. Então amanhã quarta ou quinta, tá bom? Eu volto amanhã cedaço com Joquinha pra acordar você na manhã da Tri, né? No nosso, todos os dias, aquele momento de cocoricó, cadê ele? Cadê o Joquinha? Joquinha já saiu pra sassaricar por aí? Olha ele aí, ó. Até amanhã, querido! Até amanhã!

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8: Bom dia pra você que tá na Tri. Aê!
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9: Ela já tá aqui, a Elaine, pra contar tudo.
10: Tem fofoca,
9: é, fofoquei. Tudo bem, meu amor?
7: Bom dia, meu amigo Pablão. Um dia

0: tipo xexelento.
1: Tá.
0: Tá um negócio que não sei. Eu vim com a minha blusa
1: quer
0: de
1: decidir.
0: Chuva. Eu vim com a minha blusa de chuva já.
1: Blusa de chuva?
0: É catavento? É, catavento. Ah.
1: Corta-vento, Elaine. Corta-vento.
0: Se catavento aí não funciona, tem que cortar o vento.
1: É pois mesmo, corta-vento.
0: Ela é fininha, mas resolve.
1: Resolve.
0: Né, pra molhar,
1: ai,
0: gente.
1: Que bom, meu amigo. Bom,
0: eu tô achando que vai chover ainda hoje.
1: Tá meio sinistro o tempo, tá?
0: Tá meio sinistro.
1: Não dá pra entender, não, né?
0: O que nós vamos contar?
1: Opa! Conta hoje vai ter muita coisa, né? Vamos falar do Neymar, que virou personagem de animação. Ah. Entendeu? E
0: o namoro da Thaís Carla, hein?
1: Eita, durou apenas 20 dias só, né?
0: 20 dias.
1: Gente, tão
0: fora
1: rápido.
0: Fora isso, Edu Guedes exalta a força de Ana Hickman.
1: Depois de aparecer com o rosto lisinho, Zé Felipe admite que prefere o visual com barba.
0: Muito
1: ui.
0: Bem. Até o rabo de cavalo.
1: Opa.
0: Do jogador Haaland foi parar na justiça, você vai saber você.
1: Eita, quanta cor.
0: Muito mais no Conta Mais. Daqui a pouquinho tem resenha e tem aquele kit soninho do Trizinho.
1: Criança.
0: Que é sensacional para as crianças.
1: Criançada, preste atenção.
0: Aqui no Conta Mais, negócio agora essa semana, que é a semana das crianças, é só presente para criança.
1: Opa.
0: Só aqueles que têm filhos,
1: é verdade,
0: sobrinhos,
1: né? Não, mas
0: netos.
1: Os marmanjos vão participar para ganhar pros filhinhos,
0: é,
1: né?
0: Claro, com certeza. E a gente conta
1: bora.
0: Com a sua participação. Você é a pessoa mais importante hoje, todos os dias, aqui na Tri.
1: Opa!
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0: Paulinha Fernandes com Simone Mendes aqui na Tri 913. 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
1: Tá certo, Marília Mendonça, pra gente relembrar aqui na Tri, no nosso Conta Mais da Tri.
2: Opa.
1: Hoje é dia 6 de outubro de 2026, sim, é uma terça-feira, certo? O ano está acabando. Hoje é dia do quê?
2: Opa, hoje é o dia do tecnólogo, Pablão.
1: Certo.
2: Dia Mundial da Paralisia Cerebral. Hoje é dia do prefeito. Isso. Dia do circulista.
1: Não fazia ideia do que era circulista, agora descobri. Viu? É.
2: São profissionais que trabalham com reciclagem de papel e jornal. Olha,
1: são aqui. Circulistas. Muito
2: que,
1: bem.
2: Que bacana, né, Pablão? Bacana isso.
1: E quem faz aniversário hoje, hein? Quem faz aniversário hoje?
2: Valesca Popozuda, cantora, né?
1: Não.
2: Conhecida no funk aí, 48 anos. Romero Brito, artista plástico, 63. Fernando Scher, o Xuxa, né, ex-nadador brasileiro, 52. A Samara Filippo, atriz, 48 anos. E também hoje é aniversário da filhinha do Neymar, a Mavi.
1: Três aninhos.
2: Aquela boneca, aquela coisa fofa. Aquela menina é diferenciada, hein, Pablo?
1: Ela é uma gracinha.
2: Ela é fofa, fofa.
1: Eu tava te falando aqui, eu sou suspeito pra falar porque eu adoro criança.
2: É verdade, né?
1: Eu adoro ver a relação dos dois. Eu acho muito bacana, gosto muito do Neymar também. E a filha é uma graça, né?
2: Falando em criança, o que que temos hoje de brinde, Pablo, de prêmio?
1: Você que participa, que interage com a gente aqui pelo WhatsApp da Tri, você que responde a nossa resenha, vai concorrer àquele kit soninho do Trizinho.
2: Ui, que lindo,
1: lindo, lindo, lindo para as crianças, um presente feito com muito carinho para as crianças aqui, com um pijama do Trizinho, né, que o Trizinho é o querido das crianças, nosso mascote. Então tem o pijama do Trizinho, a pantufa do Trizinho, a almofadinha soninho do Trizinho, e ainda tem um squish.
2: Olha!
1: Muito bem.
2: Coisa boa, hein? Esse kit é lindo.
1: Bora resenhar, então nós estamos na semana.
2: Bora lá.
1: Estamos na semana, complete a frase, certo?
2: Opa.
1: A semana, complete a frase. Tem mais uma pra você completar.
2: Essa o Pablo que inventou aí, meu Deus do céu, hein?
1: Calma, calma.
2: Meu Deus do
1: céu. Não esqueça o nome completo e bairro pra concorrer ao kit, pra criança.
2: É verdade, se você quiser colocar a idade do filho e da filha também pra facilitar no pijaminha aí, já ajuda.
1: Tá, já ajuda. Então complete a frase. Meu parceiro acha que eu não sei, mas eu sei que ele...
2: Três pontinho.
1: Pode ser diferente também. Minha parceira acha que eu não sei, mas eu sei que ela...
2: Três pontinho. É. Ai, que medo.
1: É aquele segredo que a pessoa tem um segredinho lá, né? E você sabe, mas a pessoa não te conta. E faz, pensa que você não sabe.
2: Essa é boa, verdade. Essa é boa.
1: Mas às vezes, né, no bom nome do relacionamento,
2: sim,
1: o relacionamento ficar em paz, a pessoa não fala nada, né?
2: Mas deixa quietinha, deixa ela achar que... Eu não sei o que ela tá fazendo
1: todo
2: isso.
1: Todo mundo esconde,
2: né,
1: alguma coisinha. Todo mundo esconde alguma coisinha.
2: É verdade. Mande áudio, né? Porque áudio, queremos áudio. Ouvir a sua voz aí, né?
1: Mande áudio. Não manda áudio grande, não, porque não dá. Curtinho, assim, uns 30 segundinhos já tá bom no máximo.
2: E
1: tá?
2: O nominho completo.
1: Fechou?
2: Fechou.
1: Participe no Conta Mais nessa manhã, 9h26 da Tri, que é só alegria.
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0: 9h29.
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0: Triste Demais, a música de Bruno Rosa com Murilo Ruf, aqui na Trino Conta Mais às 9h38. Galera, tá respondendo.
1: Opa! Que é isso, Pablo?
0: A nossa resenha de hoje, a gente tá pedindo, nós estamos na semana do Complete a Frase. Então, complete a frase. Meu parceiro acha que eu não sei, mas eu sei que...
1: Pode ser assim, ó.
0: Minha parceira acha que eu não sei, mas eu sei que ela...
1: Ui!
0: As respostas da galera aí, Elane.
1: Tá pegando.
2: Bom dia, seus lindos.
1: Bom dia, Cris.
2: Oi. E o que ele não sabe que eu sei é que ele saiu com a vizinha dele, casada.
0: Eita!
2: Ele acha que eu não sei, mas eu sei.
0: Ximaria.
2: Mas isso aí faz muito,
1: faz muito tempo.
2: Nem conhecia ele ainda. Mas é isso, ele acha que eu não sei, mas eu sei. Beijos.
0: Saía com a vizinha e casada ainda por cima.
1: É verdade, né? Imagina quando passa assim, ele imagina que ela não sabe, daí passa do lado da vizinha, daí fica só de olho, não, pra ver se ele tá olhando ou não.
0: Casos de família.
1: Bom dia, Tri. Bom dia, sua linda.
3: Hoje vocês pegaram pesado,
1: o Pablo,
3: né?
1: Viu?
3: É a Vera de São Vicente.
0: Não tem nada a ver com isso, não.
1: Vera,
3: nossa,
1: ele que vem.
3: É muito pesada essa daí, mas vou tentar uma, vai.
1: Vai.
3: Ele acha que eu não sei que o meu WhatsApp tá clonado. Eu sei.
0: Boa, boa!
1: Pega ele, fala só com as amigas.
0: Minha filha, vou falar uma coisa.
1: Fala só coisa boa. Começa a elogiar ele nas conversas.
0: Meu, não tá dando mole não pra tu, hein?
1: Não é, Pablo? Deixa.
0: Vai lá.
4: Beatriz Fabiana da Praia Grande.
0: Fabiana.
1: Oi, Fabi!
4: E eu sei que meu parceiro acha que eu não sei
0: que é.
4: Ele já não funciona mais como antes.
1: Eita!
4: Tá na melhor.
0: Minha querida, dá um tadala pra ele, poxa.
1: É verdade.
0: Coloca no suco.
1: Precisa nem ele saber também.
0: Ele fica em casa e você fica contente.
1: Verdade.
5: Meu nome é Alexandre.
1: Fala. Oi, Alexandre.
5: Minha esposa, minha digníssima
1: esposa. Ela vem.
5: Acha que eu não sei.
1: Fala,
5: mas
1: Ale.
5: Eu sei que ela pega meu telefone depois que eu durmo e fica vasculhando.
1: Ai, que delícia.
5: Espera, eu dormi.
1: Que legal, que delícia.
5: Instagram, Facebook, e lá vai. Madrugada todinha,
1: né? Nem dorme.
5: Ela acha que eu não sei, mas eu sei. Atenção, meus amigos. De madrugada não sou eu online, hein?
1: Ai, Alexandre, isso é demais, meu.
0: Cara, olha aqui, o Alexandre tá online. Vou mandar uma mensagem pra ele. Vai complicar o cara.
1: A esposa deve estar cheia de sono. Fica a madrugada toda vasculhando o WhatsApp do marido.
0: Como tem gente doida, né? 9h41 aqui na Tri. Você participa pelo 13-3219-1055. Temos aquele kit de soninha do Trizinho. Tem o pijama do Trizinho pras crianças, é claro.
1: Opa, verdade.
0: Pantufa do Trizinho, almofadinha. Minha soninha do Trizinho, ela tem um squish.
1: Aê!
0: Boa! 9h42.
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3: Bom, hoje estamos descobrindo os segredos que seu parceiro e a sua parceira têm, que você sabe, mas ele não sabe que você sabe, ou ela não sabe que você sabe, né? Bom demais, você participando pelo WhatsApp da Tri. Faltam 15 para as 10, está na Tri, está na melhor.
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0: antiga do Sorriso Maroto que não pode faltar. Nunca vi uma energia igual da Elaine. 9h51, ela tá aqui sambando no estúdio.
1: Opa!
0: Impossível, viu? Queria acordar assim, esse astral todo, viu? TFM, 8 minutos para as 10, tá na 30, na melhor.
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0: junto com o Matheus Vargas, desocupa aqui na Tri. Faltam 3 minutos agora para as 10. Elaine,
1: oi.
0: Que novidade você tem que contar? A gente tava falando agora mesmo que é o aniversário da Mavi hoje, a filha do Neymar, né? Mas tem uma novidade legal pra falar do Neymar.
1: Sim, o Neymar está entrando no novo campo. Em um novo campo, Pablão, o da animação. Olha que bacana.
0: É, ele
1: não apresentou... é animação de festa infantil, não, gente.
0: Ele apresentou aqui em Santos o Neymar, personagem inspirado na sua própria história, durante uma sessão exclusiva de cinema que reuniu familiares, amigos, jogadores do Santos. Tava lá o Gabigol, Felipe Coutinho, Ilharão, Rodinei, a galera lá do Santos e tal. Foram prestigiar a apresentação do projeto, né?
1: Sim, e a ideia, Pablão, é transformar Neymar em uma versão animada e aproximar sua trajetória do público infantil, explorando também o universo do futebol, né?
0: É um personagem animado.
1: Sim.
0: O Neymar já participou de filme, até com Vin Diesel e tudo mais.
1: Sim.
0: E esse mundo do cinema não é uma coisa diferente pra ele. Eu acho que eles vão explorar essa animação e a historinha dele, não só no cinema, como também em redes sociais e outras coisas, né? Claro, né? Ele sabe fazer isso como ninguém. E a proximidade que a imagem do Neymar tem das crianças.
1: Opa,
0: crianças são enlouquecidas.
1: Você imagina, e agora eles querem fazer ele em desenho, né? Você imagina a criançada como vai ficar louca para ver esses desenhos, né?
0: É, exatamente.
1: O desenho do Neymar lá, já pensou?
0: Não, e hoje...
1: Seria bacana.
0: É, e hoje, além do cinema, né, você tem essa opção, né? Da internet, das redes sociais, com mais facilidade. As crianças hoje em dia, meu, parece que já nasce com o celular na mão, né?
1: Vai ser bacana pra caramba. Vai ser,
0: é
1: verdade.
0: Vai ser muito legal, viu?
1: Muito legal.
0: Mas o projeto, você sabe, né? O Neymar não dá tiro fora, né?
1: Sim, e tudo que ele faz dá certo, né? Tudo um negócio que engata ali.
0: Dá certo. Tá muito bem assessorado, ele é muito esperto. Um minutinho pras 10, você tá no Conta Mais da Tri com o Pablão, com a Elaine.
1: Opa,
0: mais
1: bora
0: uma
1: aí.
0: Manhã, graças a Deus, com a sua audiência.
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1: 10 e 2, bom dia, bom dia, bom dia! Conta mais, tá no ar aqui na T comigo, com a Elaine.
0: Opa!
1: Hoje estamos perguntando o seguinte, complete a frase. Meu parceiro acha que eu não sei, mas eu sei que ele...
0: Três pontinhos.
1: Qual o segredo que ele esconde de você, mas você sabe.
0: Eita.
1: Minha parceira acha que eu não sei, mas eu sei que ela... A pergunta que todos os ouvintes estão me fazendo aqui pelo WhatsApp da Tri, que não quer calar, é a seguinte. Elaine,
0: diga que
1: o Max acha que você não sabe?
0: Vixe.
1: Mas você sabe que o Max...
0: Hein? Não lembro.
1: Nada de coisa cabeluda, por favor.
0: Tá, tá bom. Eu vou pensar aqui e já te falo,
1: vai
0: Pablão.
1: Vai pensar. Ah, meu Deus. Fugiu da reta, meus ouvintes.
0: Ai,
1: vocês
0: Jesus.
1: Querem saber a realidade dos fatos, mas ela não revela.
0: Revelo.
1: Vou contar uma coisa, viu?
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1: Eu acho que você tem que mandar aquela mensagem. Mas manda o que tá no seu coração.
2: Porque se fosse eu falaria mais ou menos assim.
3: Ei, boa noite. Antes de te bloquear, eu só vim te dizer que a partir de hoje pode tocar o terror, fazer o que quiser fazer. A boca é sua, curte suas farras. Sinto mais nada.
1: Não, apaga, apaga, apaga.

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1: Esses dois são bons demais, viu? Jorge e Matheus, aqui na trilha Amor Covarde. Saudade dessa música, fazia tempo que eu não escutava. 10h16 aqui na trilha, minha querida Elaine, como é que tá?
2: Fala, nossa resenha? Meu Pablão.
1: Como é que está a nossa resenha de
2: Opa,
1: hoje?
2: Opa, tá indo, hein?
1: Quero
2: o povo
1: saber.
2: Tá aqui, quero, hein? É, Jesus.
1: Né? Complete a frase, meu parceiro acha que eu não sei. Mas eu sei que ele...
2: Ui, três pontinhos. Ah. Bora lá ouvir nossos ouvintes aqui, Pablão.
1: Bora.
3: Hernani, meus amores. Bom dia a todos da tribo.
2: Bom dia.
3: Feira pra vocês.
2: Obrigada, sua linda.
3: Sobre a enquete de hoje. Meu parceiro acha que eu não sei o que ele fala com todas as piriguetes por aí. Ele pensa que engana, mas não engana não, viu? Sou a Vera da Praia Grande, Cora do Oeste.
2: Ô, Verinha!
1: Verinha, mas ele só fala com as piriguetes.
2: Ele
1: não tá pegando, tá tudo
2: fala.
1: Bem. Se ele não tá pegando, tá tudo bem. Deixa ele falar.
3: Ai, bom dia, Tria FM.
2: Bom dia!
1: Bom dia.
3: O que eu sei que ele acha que eu não sei?
2: O quê?
3: A senha do banco dele.
2: A senha?
3: É, a mulher tem que ser esperta, né? Já foi o tempo que o homem enrolava a mulher, né?
2: Jesus.
3: Aí,
2: quando
3: eu quero pedir alguma coisa, aí vou lá na conta, no aplicativo do celular dele, né? Quando ele está dormindo.
2: É tudo quando tá dormindo.
3: E dou uma bisoiada pra ver como que tá a situação, né? Aí, dependendo de como que tá a situação na conta, aí eu faço meus pedidos.
1: Muito
2: Olha
1: bem.
2: Isso!
1: Vou falar uma coisa, Elaine, tô aprendendo aqui com a mulherada. Olha. Vou dormir, quando eu dormir, eu vou colocar meu celular na cueca. Porque eu vou falar uma coisa.
2: Só não pode estar no sono pesado, hein, Pablo? Que daí nem vai.
1: Na cueca não adianta, vai.
2: Jesus.
4: Bom dia, Pablão.
1: Bom dia,
2: Elaine. Bom dia, querida.
4: Tudo bem? Ronaldo Marques aqui do Forte.
1: Fala, Ronaldo.
4: É enquete. Vamos lá. Vamos pedir uma pizza? Eu pago. Vamos almoçar fora? Eu pago. Vamos jantar fora? Eu pago. E ela acha, cara, que eu não sei. E ela tem uma grana guardada, velho. E eu sei que tem, não é pouca coisa não, viu, meu?
2: Olha isso!
4: Tá tudo aplicadinho lá na poupança. E eu sei também que ela ajuda o irmão dela, um vagabundo que não quer fazer nada.
2: Ai,
4: sei
2: Jesus!
4: Tudo isso aí, ela acha que eu não sei. Mas um
2: Ronaldão!
1: Ronaldão,
4: beijo
1: sabe...
4: Vocês.
2: Ronaldão, é verdade.
1: Sabe o que ela tem dinheiro guardado? Porque ela fica pagando as coisas que nem tu, se tu não pagar...
2: É, começa a falar assim, hoje não tenho.
1: Não tenho.
2: A grana tá acabando.
1: Já tava com a grana guardada, né?
2: Aí já viu.
1: 10h20 aqui na Atriz, você tá no Conta Mais Atriz. Lembrando que você tem que colocar, quando mandar o áudio, seu nome completo, seu bairro, você concorre àquele kit soninho do Trizinho.
2: É, verdade.
1: É um presentaço da Tri pro Dia das Crianças, um pijama do Trizinho, pantufa do Trizinho, almofadinha soninho do Trizinho e uma squish.
2: Que coisa boa,
1: bom
2: hein?
1: Demais.
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2: 10h21 aqui na Atriz. Se você procura

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0: Tá 7:30.
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existe uma teoria que se chama 90-10, onde uma pessoa tem 90% daquilo que você procura em alguém. Só que você foca naqueles 10% que falta. Aí você sai pra rua, se aventura, e realmente você encontra aqueles 10%, mas não se deu conta que perdeu os 90%.

0: Os 10% a gente deixa pro garçom, né não?
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0: É a nova do Mumuzinho, fechadão com amor aqui na 3:10:29 agora. O que aconteceu? O que aconteceu com o rabo de cavalo?
1: Gente, parece brincadeira, né, Pablão?
0: Haaland, jogador, né? Carrasco do Brasil na última Copa, mas é um cara muito simpático.
1: Sim,
0: né?
1: Sim.
0: É verdade.
1: E olha,
0: o que aconteceu com o rabo de cavalo?
1: O rabo de cavalo do Haaland virou caso de justiça. Ué? Vai vendo isso aí. O atacante processou a companhia aérea, né?
0: Por Norwegian Air Shuttle.
1: Por suposto uso indevido de sua imagem durante a Copa do Mundo de 2026. Vai vendo isso, né? Isso mesmo.
0: A confusão diz que começou quando a empresa publicou nas redes sociais uma montagem de um dos seus aviões usando justamente o rabo de cavalo loiro que virou aquela marca registrada do Haaland, né?
1: É verdade.
0: A imagem vinha acompanhada
1: da frase: nunca parecemos tão noruegueses.
0: Aí os advogados do jogador alegam que as características associadas a Haaland foram usadas sem autorização para promover comercialmente a companhia e a venda de passagem.
1: Gente,
0: a Norwegian discorda e afirma que a postagem era apenas uma brincadeira para apoiar a seleção da Noruega, né? Durante o Mundial, mas usou rabo de cavalo do cara, velho.
1: Mas a publicação teve que ser retirada do ar, Pablão.
0: Ah, é?
1: Teve que ser.
0: O caso está na justiça.
1: Isso mesmo.
0: Dia 9 de outubro vai ter audiência. Tribunal Distrital de Oslo.
1: Ele já mudou, né?
0: Ele já mudou o corte de cabelo, inclusive o rabo de cavalo saiu da cabeça do jogador. Não sei pra onde foi o rabo. Mas pelo jeito ainda vai passar um tempinho nos tribunais.
1: Jesus amado.
0: Mas o Haaland, vou falar uma coisa, o Haaland foi uma das figuras da Copa do Mundo, mesmo sendo o carrasco do Brasil, que cativou todo mundo.
1: E né? Ficou
0: pelo
1: marcado.
0: Jeito dele, aquele jeito
1: ele
0: dele,
1: ficou marcado, ficou pra história,
0: muito,
1: né?
0: Muito top, viu? 10:30 aqui na Trio, conta mais, vai ali e volta já.
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2: Free FM, 10h32. 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

0: Bora ver as ofertas.
1: 10h34. Tá lá, 30 na melhor. Olha ele aí, Luan Santana!
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0: Ao Belo aí cantando na Tri pra ver o sol brilhar. Tri FM, faltam 20 pras 11, tá na Tri, tá na melhor.
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0: vai cair água. Eu acho que é verdade.
1: Opa, viu? Será que cai, Pablo?
0: Sei lá, a música tá falando aqui, ah, tá morando aqui.
1: Chega
0: tá
1: de água, né? Pelo amor
0: tá
1: de Deus.
0: Tá morando a terça-feira. Agora 10h43, olha, tá bombando a promoção do Dia das Crianças. Aquela promoção Sonho de Criança aqui da Tri.
1: Sim.
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0: Não digita esqueça junto. Nada. Tem que colocar
1: nada,
0: tudo.
1: Nada, nada.
0: Então você coloca na mensagem assim, a frase Tri Criança, nome completo da criança, nome completo do responsável, bairro e telefone. Se esquecer alguma coisa, sua inscrição está invalidada.
1: É isso mesmo.
0: São regras. Regras são para ser seguidas.
1: Opa.
0: Então... E até amanhã você tem pra participar, porque já na quinta-feira já é o sorteio.
1: Com
0: Por
1: certeza.
0: Por que é quinta-feira o sorteio? Porque aí a gente vai ter, segunda-feira é o Dia das Crianças, que é feriado, né?
1: Certo.
0: E tem o sábado e domingo, que é dia 10 e dia 11. Então é dia 8, né, quinta-feira, pra que a criança possa vir com o seu responsável aqui.
1: Sim, na sexta, né?
0: 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Será? 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
1: 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Não, vai na loja na sexta, junto com o Trizinho, com a equipe da rádio.
0: Legal.
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0: E o Trizinho é o querido das crianças. As crianças
1: verdade.
0: Amam o Trizinho. A gente vai fazer os eventos, qualquer lugar que eu vou. E não é só criança pequena, não. Já meio adolescente, assim, todo mundo quer tirar foto com o Trizinho.
1: E tem mais, Pablão. O Péricles vai gravar o vídeo pra criança desejando feliz Dia das Crianças. Olha que
0: olha
1: bacana.
0: Que legal. É uma recordação pra vida.
1: Opa! Toda... Então, já pensou? O aniversário da criança passar lá no telão.
0: Super
1: o
0: legal.
1: O Péricles falando.
0: Muito
1: bacana demais.
0: Bacana. Então já sabe, né? Faça inscrição. Você que tem filho, filha, neto, neta, afilhado, sobrinho, manda bala aí, tá bom? Elaine, vou fazer
1: Dica.
0: Um intervalo rapidinho, já a gente volta.
1: Bora, bora.
0: Boa, 15 pras 11.
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0: Marília, sempre Marília, aqui na trilha, às 10h51. Foi por conveniência. Tá na trilha, tá na melhor. Boa, né?
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0: grande sucesso de Henrique e Juliana, que não conta mais, cuida bem dela, Natri. Dois minutinhos para as 11, aqui na Tri FM, no nosso Conta Mais. O que temos para agora, Elane?
1: Opa, vamos colocar uns audiozinhos, né?
0: Hoje estão pedindo para você completar a frase.
1: Opa.
0: Meu parceiro acha que eu não sei. Mas eu sei que ele...
1: Três pontinhos, Pablão.
0: O que será que o povo tá falando aqui?
1: Bora lá.
0: Tem mais mensagens aqui.
2: Ué. Bom dia, Pablo. Bom dia,
0: Bom dia.
2: Aqui
0: bom
2: é
0: dia.
2: José Menino. Sobre o Complete a Frase de hoje, meu parceiro, ele acha que eu não sei. Mas eu sei que ele faz igual eu.
1: O quê?
2: Compro umas blusinhas escondidinhas, vou comprando, guardando.
1: Eu faço isso, escondido.
2: E eu sei que ele também faz isso.
1: Olha!
2: Tá?
1: Mulher normal, mas homem, né,
2: então,
1: Pablo?
2: É isso.
0: Mas faz.
2: E acha que eu não sei, mas eu sei que ele também faz isso. A gente compra umas blusinhas e vai guardando e só depois a gente descobre que a gente comprou umas blusinhas. E tá tudo de boa. A gente já tá aí há um bom tempo juntos, né? Vamos fazer 33 anos juntos.
1: Olha que lindo, parabéns.
0: 33 anos?
2: A gente compra as blusinhas.
1: Uhum. Deus abençoe a união de vocês, Mari.
2: Esse pijama aí pro meu filhote de Dia das Crianças, hein?
0: Sabe o que acontece, Mari? É que a situação tá tão preta que a gente só fala de economizar. Economiza, economiza. Aí pinta as blusinhas, você também quer as blusinhas, sabe? Aí você não tem. Aí você deixa bem. A blusinha ficaria bem escondidinha.
1: É, ou faz que nem o Pablo, vai jogando tudo ali no carrinho.
0: Meu Deus do céu, eu tava olhando.
1: Tô sabendo, Pablo.
0: O meu aplicativo do Mercado Livre tem 25 coisas no carrinho, não compro nada.
1: Não compra nada, só vai jogando carrinho.
0: Meu Deus.
3: Dupla, na enquete de hoje.
0: Oi.
3: Meu parceiro achava que eu era burra, que eu não sacava as olhadas dele pra outras mulheres, né?
1: Ixi!
3: É, os homens acham que a gente é burrinha, né?
1: Não.
3: É isso aí a minha enquete. Eles acham que a gente é burrinha. Mas o meu parceiro só se dava mal, porque eu pegava todas. Beleza? Renira de Almeida de Barra do Macu, quero ganhar pra minha netinha lá.
1: Ah, Renira!
0: Tá,
1: imagina!
3: Beijo, Elaine, beijo.
1: Beijo, sua linda. Cada vez que ela pegava, acho que ela dava uns tchum.
0: Tchum.
1: Um
0: tchum.
1: Tapa nele.
0: É que hora que passou umas mulheres que desestabiliza a gente, velho.
1: Olha, Pablo, vê direito.
0: É verdade.
4: Bom dia, Pablo.
0: Vou responder. Bom dia.
4: Tá na melhor. Ô, Pablão.
0: Oi.
4: É, o que todo mundo quer saber aí, né, sobre a Elaine.
1: Ah, olha lá, lá vem eu. Eu tô
4: na... O que sabe que ela acha que ele não sabe é que ela é danada.
1: Olha isso, eu não sou danada, Augusto. José Augusto, eu não sou danada.
0: Certo.
1: Olha, e eu vou te responder.
0: O quê?
1: O Kumakis pensa que eu não sei. É que ele sai do trampinho e fica bebendo com os amigos. Depois fala, trabalhei até tarde. Aí eu falo, mas você ficou até essa hora? Fiquei, mentira.
0: Com aquele cheirinho de cerveja.
1: Já tô
0: né?
1: sabendo.
0: Aquele cheirinho de cerveja.
1: É,
0: né?
1: Que sempre alguém vê. Eu vi ele ali. Ah, é?
0: Olha,
1: danado.
0: Danado
1: é ele.
0: Hoje em dia, você não pode fazer nada muito errado, não.
1: É verdade, tudo bem.
0: Tem câmera pra tudo quanto é lado, tem celular pra tudo quanto é canto, a vida da gente tá aberta.
1: Opa! Não é só dos artistas, não, né, Bolão?
0: Não, de qualquer pessoa, viu? A coisa tá feia, viu? Se cuida aí pra fazer coisa errada, hein?
1: Beijo, beijo.
0: Agora 11 e 2, aqui na Tri, eu Conta Mais.
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2: Alô, bom dia pra você que tá comigo e com a Elaine na Tri.
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2: Tá no ar o nosso Conta Mais aqui na Tri FM, 11:06. Você sabe que você que tá interagindo, respondendo aqui a nossa enquete de hoje, né? Nossa resenha. Você sabe que você tá concorrendo ao kit soninho do Trizinho, porque é dia das crianças, não é verdade, Elaine?
1: Com certeza, meu amigo.
2: O que tem no kit? Fala.
1: Opa, aquele pijaminha lindo do Trizinho, a pantufa, Pablão.
2: Também do Trizinho, né?
1: A almofadinha soninho. Muito e também bem. Um squish, olha que delícia.
2: Olha que legal, que maravilha. Que bacana. E durante toda a semana, não só aqui no Conta Mais, durante toda a programação da Tri, tendo esses kits aí, especialmente para as crianças que têm que ser celebradas, amadas e adoradas. Afinal de contas, a gente tem que festejar que é a semana da criança, bom demais, né? Nada melhor que criança. Falando em criança, sabe quem tá fazendo muito sucesso nas redes sociais
1: quem?
2: Com as crianças?
1: Quem?
2: Por incrível que pareça, o Tim Maia.
1: Quem?
2: O Tim Maia, é verdade. Você sabe que tem muita, a gente tem visto muita publicação com as músicas do Tim Maia.
1: Ah,
2: minha filha que tem 13 anos, por exemplo, que já é um pouquinho, já não é tão criança, né? Ela fez 13 anos agora. Ela canta, ela e as amigas, todas as músicas do Tim Maia.
1: Olha que bacana, legal isso, hein?
2: Tocar uma do Tim.
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2: Olha o Jota Quest aí.

0: música nova do Péricles com o JP, boa demais, né? Até quando chama, viu? Tri FM 1117, tá na Tri, tá na melhor.
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0: Tri FM, agora 11h23, Ludmilla cantando A Garota Nota 100, do Marcinho, essa música, né? Gravação da Ludmilla.
1: Mas ficou bonito na, voz dela, né?
0: Ludmilla é boa.
1: A Ludmilla, o que que ela canta, vai, né? Até o pagode, ela assim, né?
0: É, ela canta tudo.
1: Sim.
0: Agora, o Zé Felipe errou na hora que foi fazer a barba, né?
1: Menina,
0: isso é um problema masculino, viu? Errar, fazer a barba, se cortar fazendo barba, isso é normal, né?
1: É, nós já tínhamos falado isso uns dias atrás, né? Mas só que isso vem incomodando muito, Zé.
0: Ah,
1: porque
0: é?
1: Ele não gosta de ficar com a cara lisinha, parecendo que tem 25 aninhos mais novo.
0: Mas tem.
1: Entendeu? Então isso vem incomodando muito ele. Ele precisou raspar toda a barba depois que de ter errado, né? E segundo ele, o erro aconteceu justamente no queixo. E não dava nem para disfarçar, né?
0: Não teve jeito de dar aquela paradinha mais.
1: Uhum.
0: Então, que erra muitas vezes quando vai fazer assim, um caminhozinho aqui em cima e erra, né?
1: E ele fala que preferiu o visual anterior, né? E até comparações com outros integrantes da família ele teve, né? E ele deixou claro que também prefere quando está de barba. Por isso que vem incomodando ele. Ele vem falando direto nas redes sociais, né, Pablão? Mas a barba cresce, né? Tem que ter paciência e esperar.
0: É engraçado, né? Ficar incomodado por parecer mais jovem, né? Depende da idade que a pessoa tem. Ela quer às vezes parecer mais velha ou quer parecer mais jovem também, né?
1: Então, é que ele já tem cara de menino, né?
0: Ele
1: de
0: tem
1: moleque.
0: Cara de novão, meu, é verdade.
1: Ele não tem cara de moleque? Então tem. Eu acho que é isso. Eu acho que não dá aquela credibilidade, né? Porque assim, né?
0: Bobagem,
1: então ele,
0: né,
1: quer a barba dele de volta. Mas pra isso, filho, tem que esperar.
0: Espera que cresce, Zé. Espera que cresce. 11h25 aqui na Tri.
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0: Vamos lá então, 11h28. Você tá no Conta Mais da Tri. Pablão e a Elaine com você nessa manhã. 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

0: favorita da Elaine, Guilherme Beruto com Panda na Tri. 11h35.
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0: Tá na Tri, tá lá melhor. Ficar cantando aqui o Panda alto.
3: Olha, Pablo, eu gosto. Panda é muito bom, Pablo.
0: É bom, mas não precisa cantar alto assim. Ele é bom, tu não.
3: Eu não canto bem, não.
4: Que pra se

0: música de Zeneta e Cristiano aqui na Atriz, tá no Conta Mais, faltam 20 minutos agora pro meio-dia e Elaine tem mais áudios aqui da
1: nossa
0: resenha de hoje aqui. Hoje estamos pedindo para que você complete a frase: meu parceiro acha que eu não sei, mas eu sei que ele...
1: Ai, ai, ai, ai, ai, Pablão, bora
0: vamos ver,
1: lá.
0: Vamos ver, vamos ver, vamos ver. Tem áudio aqui que eu acabo mais.
2: Ficar trabalhando ouvindo vocês.
1: Ah, que linda.
2: Meu marido pensa que eu não sei, eu sei a senha do banco dele.
1: A senha do, a senha do banco.
0: Senha do banco.
2: Sou a Andréia aqui da Vila Júlia, gostaria muito de ganhar esse kitzinho com meu netinho.
1: Tá concorrendo, bem, linda. Ela sabe a senha do banco do marido, é, olha isso.
0: Olha, que mais?
3: Bom dia, Atriz.
0: Bom dia,
1: bom dia, né? Meu amor.
3: Bom dia, Pablo.
0: Bom dia.
3: Aqui é a Mari, motorista de aplicativo.
0: Fala, Mari.
1: Oi, Mari.
3: Sou Vicente. Uma coisa que eu sempre sei, que ele pensa que eu não sei, é que quando ele sai do serviço,
1: olha,
3: dá
1: aí,
3: aquela paradinha básica
1: para
3: ficar com
1: Max
3: os amigos tomando uma cervejinha.
0: Ah.
3: É uma rapidinha, mas eu sempre sei.
0: Ah. Ah. É o Max, é o Max, é o Max.
1: O Max, aí contam pra gente os paparazzi de plantão.
0: É, vai lá.
4: Bom dia, Pabrito. Bom dia, Elane.
1: Bom dia, meu amigo. Olha o Chiquito.
4: Dona Encrenca acha que eu não sei.
1: Ah.
4: Só que eu sei, eu vejo nos olhos que ela é surtada. A gente vai no pagode da vida. Ela já veio primeiro. Se tiver alguém olhando pra mim, ela já veio primeiro que eu. Aí quando eu percebo que alguém tá olhando que eu olho, aí ela já como? E aí, gostou? Achou bonito?
1: Leva pra
4: achou
1: casa.
4: Achou bonita, já fecha a cara. Aí,
1: gente,
4: quando tá todo mundo, tá tudo de boa, ela fala que ele é surtada. Mas nessas horas, meu amigo, não se arruma confusão danada. Então ela acha que eu não sei o que ela fala, mas eu sei. Tenho quase certeza. Já tenho até o certificado. Ela tem que ela melhor, bom dia.
1: Valeu, meu amigo. Ai, a mulherada é fogo, né? Não. Gente.
0: Tem que cuidar do que é
1: então,
0: seu, tá certo?
1: Eu sei, amigo, mas quando não existe, elas criam, tem umas que criam, né?
0: Não, é verdade. E assim, e às vezes a gente, eu que sou homem, vou falar uma coisa, passa umas cabrochas que destempera a cabeça da gente.
1: Aí sabe, sim.
0: Não, é.
1: Aí você merece uns...
0: Não, mas assim, ela não, mas passa assim, isso não é maldade, é porque, sabe, chama
1: tá
0: atenção.
1: Tá passando, tem que olhar, né?
0: Chama atenção, como que nem passa um carro bonito, eu também olho, né, passa uma coisa, né, tal.
1: Gente, olha, toma vergonha essa cara, Pablão, seu danado.
0: Não, é vergonha, não, tem mulher que desestabiliza o camarada, a gente não tem saúde pra isso, a gente não tem, não, homem não.
1: Tem idade pra isso, né? Tem não, idade.
0: A gente não quer nada com nada, não, viu, mulherada? A gente não tá querendo
1: Pablo.
0: Outra. Não é? É que. Sabe como é que é?
1: Você é demais, Pablo. Você é demais. Olha.
0: É. Conte. Deixa eu ir, vai.
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Daqui a pouquinho, você que participou aqui, mandou seu áudio da nossa resenha aqui, eu sorteio daquele kit soninho do Trizinho pra criançada. Presente super especial da Tri nessa Semana das Crianças. Bom demais!

0: baixos cantam comigo, hein?
1: Tri FM, faltam 6 minutos pro meio-dia. 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

0: Tri pra fechar o Conta Mais. Fecha a conta mais aqui na Tri. Boa! Elaine.
1: Oi, querido.
0: Muita gente mesmo. Descobrimos muitos segredos ocultos no programa de hoje, dos parceiros
1: com
0: aqui
1: certeza.
0: Dos nossos ouvintes.
1: Eles são os melhores, né? Os nossos ouvintes
0: não,
1: são
0: é demais,
1: os melhores.
0: É demais, é demais. Você é só jogar isca que eles rebentam, velho.
1: Muito bom.
0: Você joga a isca, meu. Deixou a bola pulando, ele chuta. Viu?
1: Verdade, verdade, meu amigo.
0: Agora, todo mundo que participou aqui tá concorrendo desde as 9 da manhã. Primeiro, eu queria agradecer, meu, porque a gente recebe tanta mensagem, tanto carinho que a gente recebe,
1: assim,
0: tanta alegria que a gente vê as mensagens, viu?
1: Tenham paciência com a gente, né? Porque às vezes não respondem, né? Isso e aquilo, mas é que é tanta gente
0: não,
1: que fica o negócio aqui mudado.
0: A gente tenta responder todo mundo, ouvir todas as mensagens, e a gente, hoje nós conseguimos aqui, então.
1: É,
0: tem dia
1: verdade.
0: Que complica, viu? Tem dia que complica porque tem muita,
1: eu
0: e hoje também tinha muita, viu? Mas a Elaine se dedicou bastante aqui, a gente ouviu todos os áudios, e agora vamos sortear aquele kit soninho do Trizinho, é pra criançada. É Semana das Crianças. E é um presentaço legal da Tri. Tem um pijama do Trizinho, que é lindo, lindo, lindo. Tem a pantufa do Trizinho. Olha só. A almofadinha soninha do Trizinho, né? E também um squish, certo?
1: Verdade.
0: Pra quem vai hoje?
1: Saindo para Ana Paula de Oliveira Gomes.
0: Ana Paula, parabéns!
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0: Na Paula é da onde, você sabe?
1: A Ana Paula. Ai, amiga.
0: Sumiu, perdi ela aqui.
1: Sumiu.
0: Bom, Ana Paula de Oliveira Gomes, você tem 2 dias pra retirar. Você pode vir aqui amanhã, quarta ou quinta-feira.
1: Boa Vista.
0: Boa Vista São Vicente. Das 2 às 3:30. Das 2 às 3:30 da tarde,
1: sim,
0: aqui na Tri, certo? Amanhã terça, amanhã quarta ou quinta-feira. Quarta ou quinta-feira, tá bom?
1: E é isso aí, meu amigo.
0: Amanhã tem mais.
1: Conta Mais sempre tem mais, né?
0: Às 9 da manhã, a Elaine tá indo embora.
1: Tchau, meu amigo. Até amanhã. Um beijo.
0: Vou ficar na paz a partir de agora.
1: Olha,
0: chegando sequência premiada aqui na Tri pra você participar e voltar. E a gente vai ouvir 5 sucessos na sequência na Tri.
1: Certinho, meu amigo.
0: Um beijo, minha querida.
1: Beijo, queridão. Até amanhã.
0: Vai com Deus. E amanhã, 9 da manhã.
1: Opa!
0: FM Meio-Dia 2.
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1: Dando boa tarde pra você aqui na Tri, meio dia e seis, agora vai. Tá na hora. Sequência premiada. Já sabe, né? Sequência premiada é uma sequência de cinco sucessos da programação da Tri, pra gente ouvir no começo da tarde aqui, né? Meio dia agora, mais sete minutos. Vai ouvir as cinco músicas, mas aí você vai escolher aquela que você acha melhor, aquela que você mais gosta, e vai votar pelo 13-3219-1055, tá bom? Não esqueça.

0: na Plaza Shopping Praia Grande. Atenção para as músicas, não deixe de votar. Começamos com Sol nos Olhos, aquela bonita do Jorge Mateus. Depois tem Bala Alojada, do Gustavo Lima. Aí Menos é Mais, com o Pablo, meu xará, Saudade Inconveniente. Rick Martin com Luan Santana, Estranho. E para fechar, Murilo Ruf, Saudade Estranha. Tá difícil para escolher, só tem boa na sequência. Vamos escutar as cinco? Escolha melhor, vote pelo WhatsApp da Tri.
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2: Menos é mais com o meu xará Pablo aqui na trilha. Nossa sequência premiada, saudade inconveniente. Boa tarde, meio-dia 18 agora. Pra completar a sequência premiada, faltam duas ainda. Rick Martin com Luan Santana Estranho e Murilo Rufi, Saudade Estranha.

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0: Saudade Estranha, fechando aqui a nossa sequência de 5 sucessos, nossa sequência premiada desse comecinho de tarde de terça-feira aqui. Bom, vocês estão escolhendo aqui a melhor. Já já vamos saber qual é a melhor escolhida por vocês e um de vocês vai levar o presente aqui da Tri. Meio-dia 25.
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0: Deus. A sequência premiada. Agora vou tocar a música que é a melhor. Vocês escolheram a melhor, eu vou tocar. Mas antes, vou dar um vale combustível no valor de R$100 e um par de convites de cinema do Cine System no Litoral Plaza Shopping. Quem está levando atenção é Carla Maria Godinho da Silva.
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0: A Carla Maria, que é no bairro da Aparecida, ganhou seu vale combustível no valor de R$100, presente da Tri, um par de convites de cinema do Cine System no Litoral Plaza Shopping. Carla, é o seguinte, pode passar aqui amanhã, quarta ou quinta-feira, são 2 dias para retirar, tá bom? Traga seu RG, se você não puder, você pode mandar alguém com o seu documento que retira de boa, das 2 às 3:30 da tarde, quarta ou quinta-feira, tá bom? Parabéns aí, obrigado a todos que ligaram, participaram e escolheram a melhor, que eu toco agora.
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0: meio-dia 35, a dia vem tá na 30 na melhor.
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Michel Teló, aí é Roça, vem, Siraty! Boa tarde, agora meio-dia e 42, cadê meu pessoal aqui? Deixa eu ver aqui quem tá por aqui. Alô, alô! Alô, Wesley Barreto, Jardim Costa e Silva, Cubatão, boa tarde pra você, também pro meu amigo Carlos Luiz Dantas de Barros, ele

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0: isso aí, vai começar o Pede Aí. 15 minutinhos, o Pede Aí tá começando aqui na atriz. Já pode mandar o seu áudio, prepara aquela música que você tá louco pra ouvir. Ai, mas Pablo não tocou essa música hoje? Vamos tocar pra você. Você pede, manda o seu áudio, aí se oferece pra quem quiser, manda alô pra quem você quiser aqui na Tri. 13-329-1055, tô esperando o seu áudio pra poder atender o seu pedido. Meio-dia e 46. A banda chegando mais cedo. Durante esse mês de outubro a gente vai estar junto de manhã, começo de tarde, aqui na Tri. Tá na Tri, tá na melhor.
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0: Pablo, pede aí. Bora começar? Bora lá então, vai.
1: Oi, Pablo. Boa tarde, meu amor.
0: Oi.
1: Pablo, por favor, toca Lauana Prado.
0: Lauana?
1: Aquele pupurri lá.
0: Boa.
1: Da hora.
0: Da hora.
1: Eu sou a Nada Saldanha. Eu tô de férias na Vila Sônia, curtindo aqui. Beijo, beijo.
0: Férias, olha que vida boa.
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2: 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Puxa daí, que eu

0: Peixote Asas, especialmente pro Babinha. Babinha lá de Mongaguá, tá no Uber do Caio. O Caio tá ouvindo a trilha, dando carona pra gente e levando o Babinha também, tá certo. Obrigado aí pela audiência. Caiu Peixote pra vocês.
1: Boa tarde, Tri. Aqui é a Rosana de Vicente de Carvalho. Eu tô pedindo a música da Manu Batidão Universo. Por isso pra todo mundo que tá ouvindo.
0: Tá certo?
1: Toca aí pra mim, Pablo.

0: nas gavetas da Lili Davi na Tri. Já pediu a sua? Manda seu áudio, pede a sua música, participa do Pede Aê. Na Tri 1:15.
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0: e 20 aqui na T, atendendo o pedido da galera, o pessoal que tá mandando seu áudio, pedindo a sua música, muito bem!
1: Boa tarde, Tri. Quem fala aqui é o Marcos, aqui do Maitá.
0: Fala, Marcos!
1: Então, queria estar pedindo aqui a música do Sorriso Maroto Ian, em especial pra minha esposa Jennifer, pros meus filhotes aí, Heitor e Benício, e pros meus parceiros de trampo aí, a gente tá na correria, entrega do Mercado Livre.
0: Certo!
1: No despacho, o Mikael, Alemão e o Malabinho, o Kleber. Fechou? Tá na pica, na melhor, tamo junto, sempre.
0: Bom trabalho aí, galera!

0: Então, Romário, a chuva de bênçãos, especialmente para Ana Paula da Ponta da Praia, trabalhando, vida triste. Pede aí, vai ali e volta já, viu? 1:30 agora.
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0: Galera participando, mandando seu áudio, pedindo a sua música.
1: Aqui é a Adriana da Vila Mirim, Praia Grande.
0: Oi?
1: Eu gostaria de ouvir a música Camisa 10.
0: Ah, Camisa 10, legal.
1: E ofereci pra todo mundo que trabalha na Império de Investimentos.
0: Ah, legal.
1: Tá na melhor.
0: Bom trabalho pra vocês aí. 30.

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0: Esse é o Geninho, de música nova, cabelo cacheado. Geninho é aquele do peão todo tatuado, agora o cabelo é cacheado. Dá uma mudada. Felipe! 1h44 aqui na trilha.
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0: Tri FM, agora 15 pras duas. Tamo de volta na trilha.
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0: E aí, Pablo?
1: Boa!
0: Aqui é o Renan aqui.
1: Fala, Renan. Praia
0: Grande, Long Beach.
1: Beleza, Renan?
0: Toca pra nós aí a nova do Pablo e do grupo Menos é Mais.
1: Boa!
0: Quero participar da Naninha, da Tri, hein?
1: Tá
0: eu vou
1: certo.
0: Ser papai.
1: Oh, vai ser papai, parabéns. Logo, daqui a pouquinho tem mais um kit aqui. O kit aqui pras crianças, tá bom? Super legal esse kit.

prêmios super legais pra você. Tô indo embora e, se Deus quiser, amanhã, quarta-feira, estarei de volta a partir das 9 da manhã aqui na Tribo. Um grande beijo, fica com Deus!

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0: Boa tarde pra você! E aí, tudo bem? Muito prazer, eu sou o Flavinho Filho, tô chegando pra ficar junto com você nesta terça-feira, dia 6 de outubro, comandando aí a programação da Tri até logo mais às 7 da noite. Claro, agradecendo aí o carinho de sempre em contar com a sua audiência. Sejam todos muito bem-vindos! Afinal de contas, você sabe, tá na Tri, tá na melhor! Chegando com a tarde da Tri, tem presente pro baixinho, tem presente pra você, baixinha! Aquele kit soninho do Trizinho bem bacana, em homenagem ao Dia das Crianças, com um pijama bem bacana do Trizinho, tem a pantufa, tem também a almofadinha e um squish, presentão pra você aqui na tarde de hoje, que participa da charadinha da tarde. É, e concorrendo aí ao kit soninho do Trizinho. Boa sorte pra você, baixinho. Boa sorte pra você, baixinha. Ah, a charadinha de hoje. Queremos saber qual é a doença, que o borracheiro tem medo. Qual é a doença que o borracheiro tem medo? Responde aí. Super kit soninho do Trizinho de presente pra você. É só mandar mensagem através do nosso WhatsApp 13-3219-1055, garantindo aí a sua inscrição e concorrendo ao sorteio às 4 desse kit soninho do Trizinho. Vai, tô esperando você. 13-3219-1055. Responde aí. Qual é a doença que o borracheiro tem medo? Vai, boa sorte pra você. E agora, tá no ar.
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Tarde da Tria, tarde mais gostosa pra você. Luan Santana, é só fazer assim, ó. Escreve aí, aqui na Tarde da Tria.

0: Soninho do Trizinho é o presentão da tarde de hoje pra você que participa respondendo aí a nossa charadinha da tarde. É um kit bacana em homenagem ao Dia das Crianças, é o kit Soninho. Vem com o pijama do Trizinho, tem a pantufa, a almofadinha e também o squish, a sensação do momento. E aí, qual a doença que o borracheiro tem medo? Estão falando aqui que o borracheiro tem medo do macaco. Mas desde quando o macaco é doença? Ai, ai. Qual a doença que o borracheiro tem medo? Não, não é o macaco, não. Não é o macaco. Ai, ai, ai. Todo mundo participando aqui, concorrendo então a esse kit bem bacana, o kit Soninho do Trizinho. Com pantufa, pijama, almofadinha e também o squish, presentão aí em homenagem ao Dia das Crianças. É o kit Soninho do Trizinho pra você. Vai, é só mandar mensagem através do nosso WhatsApp 13-3219-1055, respondendo então, qual a doença que o borracheiro tem medo?
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6: 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Agora 2h22.
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0: Opa, agora 2:43. É o Futebol Show aqui na Tri, com a apresentação da jornalista Ariane Rocha. Diga lá, Ariane, boa tarde.
5: Oi, Flavinho, boa tarde pra você, boa tarde pro ouvinte da Tri. Olha, falando do Santos, o volante Arthur deve ficar pelo menos 4 semanas fora. Ele sofreu uma lesão de grau 2 na coxa direita durante a vitória por 2-1 sobre o São Paulo e pode perder até 6 partidas, com um retorno previsto apenas para a reta final do Brasileirão. O primeiro desfalque será amanhã contra o Flamengo, amanhã não, na quinta-feira, contra o Flamengo na Vila Belmiro, e se a recuperação demorar mais, Arthur pode voltar somente depois da data FIFA contra o Coritiba. Já no São Paulo, a preocupação é fora de campo. O clube recebeu um transfer ban da FIFA por uma dívida de cerca de R$1,5 milhão com agentes da Galopo. A decisão prevê a possibilidade de perda de até 6 pontos caso a pendência não seja resolvida no prazo de 60 dias, que termina no dia 2 de dezembro. A diretoria tricolor afirma estar confiante em quitar a dívida ainda nesta semana. Que situação de São Paulo, hein? Daqui a pouquinho eu volto com outras notícias. 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
1: 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O meu muito boa tarde pra você que tá acompanhando aí a programação do 105,5. Agora 3 e 1.
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1: Ariane Rocha chegando mais uma vez aqui na programação da Tri, agora com a previsão do tempo. Diga lá, Ariane, boa tarde.
4: Boa tarde, Flavinho. A chuva perde a força nesta quarta-feira na Baixada Santista, mas o tempo ainda fica bastante nublado e pode chover de forma mais fraca e isolada ao longo do dia. Em Santos, a Defesa Civil prevê 60% de chance de chuva com cerca de 5 milímetros. E as temperaturas variam entre mínimas de 19 e máximas de 23 graus. A tendência de melhora vale para a região depois das chuvas mais fortes dessa semana. Os ventos devem ficar de fracos a moderados. Na área marítima, modelos indicam vento mais intenso, mas sem sinal de condição severa. Os meteorologistas informam que não há alerta aí para condições marítimas nesse período. Portanto, a quarta ainda será de muitas nuvens, temperatura amena e possibilidade de chuva, mas sem expectativa dos volumes fortes registrados nos últimos dias. Já eu volto com outras notícias. 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

0: Esse é o cara.
1: Oi, o meu muito boa tarde pra você que tá aí acompanhando a programação do 105,5. Essa é a Tri FM. Tá na Tri, tá na melhor. E eu sou o Flavinho Filho.

0: Homenagem ao Dia das Crianças, hein? É um kit bem bacana, com o pijama do Trizinho, tem a pantufa do Trizinho, a almofadinha soninho do Trizinho e também o squish, aquela febre do momento, né? A molecada tá que tá. E aí, baixinho? E aí, baixinha? Vamos faturar esse kit soninho do Trizinho? Então pede pra alguém responder, ou você mesmo pode responder aí. Qual a doença que o borracheiro tem medo? Qual a doença que o borracheiro tem medo? Todo mundo participando, eu tô esperando você aqui no Zap da Tri, não vai ficar de fora. Manda mensagem agora, respondendo aí a nossa charadinha da tarde. Eu tô esperando você. Vai, 13-3219-1055. E aí, qual a doença que o borracheiro tem medo?
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1: Não tem jeito, meu compadre. Vambora. Ela vacilou comigo, nós estamos aí, né? Tudo certo.

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pra você, baixinha. É presentão aqui em homenagem ao Dia das Crianças. Esse kit soninho do Trizinho vai com o pijama do Trizinho, tem a pantufa, a almofadinha e ainda o squish. Presente bem bacana pra você que participa, respondendo aí: qual a doença que o borracheiro tem medo? Qual é a doença que o borracheiro tem medo? Fica à vontade, eu tô esperando você aqui no Zap da Tri. Vai! Manda um zap agora mesmo, 13-3219-1055. Garanta já sua inscrição.

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0: Saúde continua! E aí, qual é a doença que o borracheiro tem medo? Qual é a doença que o borracheiro tem medo? Tem o kit soninho do Trizinho pra você, um kit bem bacana em homenagem ao Dia das Crianças, é... Tem o pijama do Trizinho, a pantufa, a almofadinha e tem também o squish. Esse kit soninho do Trizinho pode ser seu. Atenção, baixinhos! Atenção, baixinhas! E aí? Qual é a doença que o borracheiro tem medo? Responde aí! Só manda mensagem através do nosso WhatsApp que automaticamente você concorre ao sorteio, tá legal? Qual é a doença que o borracheiro tem medo? Tô esperando você. Vai lá, 13-3219-1055. Participe e boa sorte. Agora 13h34. Já, na volta do intervalo comercial, a gente continua com a melhor programação pra você, claro, aqui na Tarde da Tri.
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3: 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Agora na Tri, 3:36.
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0: charadinha da tarde de hoje é a seguinte: qual é a doença que o borracheiro tem medo? Qual é a doença que o borracheiro tem medo? E aí, tem o kit soninho do Trizinho em homenagem ao Dia das Crianças. Esse é o presente pra você, baixinho, pra você, baixinha. Kit bem legal, com o pijama do Trizinho, tem também a pantufa do Trizinho, a almofadinha soninho do Trizinho e o squish. Presentão pra você que participa respondendo aí a nossa charadinha na tarde de hoje. Não fique de fora. É, você tem alguns minutinhos pra participar ainda e garantir a sua inscrição. Vai, 13-3219-1055. Esse é o Zap da Tri. Responda se for capaz. Qual a doença que o borracheiro tem medo?
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0: Verdade, alô, alô, Juliana Machado Freitas. Oi, Juliana! Parabéns! Você foi a sorteada na tarde desta terça-feira. Juliana Machado Freitas tá levando de presente aí o kit soninho do Trizinho em homenagem ao Dia das Crianças. Parabéns, Ju! E a todos vocês, claro, o nosso muito obrigado aí pela participação. Bom, e nós perguntamos hoje: qual a doença que o borracheiro tem medo? Qual é a doença que o borracheiro tem medo? É a pneumonia. Pneumonia. Entendeu aí ou não? Ah, fácil demais hoje, né? Fácil demais. Valeu a todos vocês, o nosso muito obrigado aí pela participação. Foi mais uma charadinha da tarde aqui na nossa Tarde da Tria, tarde mais gostosa, feita todinha pra você. A doença que o borracheiro tem medo é a pneumonia. Pneumonia é a resposta correta. Valeu, turminha, amanhã tem mais. E amanhã, a charadinha da tarde é com o nosso querido Toninho, motorista feliz. Até lá, então. 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
1: E chegamos ao destino com Natanzinho Lima.

0: presente pra você. Tem um moletom exclusivo e tem também convites de cinema pro Cine System. Vamos lá, a hora é agora. E as candidatas da tarde de hoje são as seguintes: Natan com Zé Vaqueiro, a número 1, Aproveita Que Eu Tô Obrigado. Fechadão com Amor, a número 2, Mumuzinho. A número 3, com a dupla Maiara e Maraíza, 90-10. Aí vem a número 4, com a dupla Fred e Fabrício, Te Amar É Meu Talento. E até quando? A gente finaliza aí a sequência premiada na tarde desta terça-feira com Natanzinho Lima. Bom, agora que você já conhece as 5 candidatas, basta participar mandando mensagem aqui no Zap da Tri, escolhendo o seu sucesso favorito. Quem leva melhor? Natan com Zé Vaqueiro? Mumuzinho? Maiara e Maraíza? Fred e Fabrício? Ou Natanzinho Lima? Participe e concorra ao sorteio do lindo, do exclusivo moletom da Tri e também do par de convites de cinema pro Cine System. Tô esperando você aqui no Zap da Tri, vai lá! 13-3219-1055. E agora tá no ar!
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2: Existe uma teoria que se chama 90-10, onde uma pessoa tem 90% daquilo que você procura em alguém. Só que você foca naqueles 10% que falta. Aí você sai pra rua, se aventura, e realmente você encontra aqueles 10%, mas não se deu conta que perdeu os 90%.

0: Os 10% a gente deixa pro garçom, né não?
1: Maiara e Maraíza aqui na sequência premiada da Tri 9010, ó. Não fica de fora, hein? Na tarde de hoje, a chance de você levar de presente o moletom lindão, moletom exclusivo da Tri e também um par de convites de cinema pro Cine System. Tô esperando você. Das 5 músicas apresentadas, qual é que você gosta mais? Vai, 13-3219-1055. A número 4 vem chegando aí com a dupla Fred e Fabrício. Te amar é meu talento. Agora 4:17. Por aqui, continua.
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2: 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Boa tarde, agora 4h25.
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2: Tem informação na Tri? Claro que tem. O Minuto Tri Notícias está no ar com a jornalista Ariane Rocha. Oi, Ariane, boa tarde.
7: Oi, Flavinho, boa tarde para você, boa tarde para o ouvinte da Tri. A França enfrenta uma onda de protestos de estudantes do ensino médio que nesta terça-feira levou mais de 250 mil pessoas às ruas, segundo as autoridades. Os organizadores falam em 450 mil participantes. Os jovens cobram melhores condições nas escolas, substituição de professores ausentes e mudanças na longa jornada de aulas. Em algumas cidades houve confrontos entre manifestantes e policiais e centenas de pessoas ficaram feridas desde o início da mobilização. O primeiro-ministro Sébastien Lecornu condenou os atos de violência e negou que o governo tenha ordenado repressão policial. As manifestações começaram em setembro e ganharam força em todo o país. Agora, o governo promete apresentar até o fim de outubro propostas para responder às principais reivindicações dos estudantes. E ainda não há data para a Câmara de Cubatão voltar a analisar o projeto que autoriza a Prefeitura a contratar um empréstimo de até 500 milhões de reais com a Caixa Econômica Federal. A proposta foi retirada da pauta em setembro a pedido do prefeito César Nascimento e passa por uma reavaliação. Segundo a Prefeitura, o dinheiro seria usado em projetos de infraestrutura e saneamento, incluindo a remodulação da Avenida 9 de Abril, assessoramento de canais, ampliação da malha cicloviária e a compra de 40 ônibus elétricos. Vereadores, no entanto, cobraram mais detalhes sobre as obras e o impacto do financiamento nas contas públicas. A prefeitura afirma que os 500 milhões representam o limite da operação e que o valor efetivamente contratado poderá ser menor. Por enquanto, o projeto segue sem previsão de nova votação. A qualquer momento eu volto com outras notícias. 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

carinho. Alô, Pamela! Se deu muito bem aqui na tarde desta terça-feira. Pamela Gilmarinho é a sortuda aqui na sequência premiada da Tri. Pamela, moletom da Tri, lindo, lindo, lindo, exclusivo, é todinho.

0: conhecer então a campeoníssima vencedora? Aproveita que eu tô obrigado. A mais pedida com o Natan e o Zé Vaqueiro, a campeoníssima aqui na sequência premiada da Tri.
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5: 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Boa tarde, faltam 17 minutos para as 5.
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0: a gente finaliza aí a tarde da Tri. Bruno Diegues e o Sorriso Maroto. Amanhã tem mais tarde da Tri. Amanhã, quarta-feira, meio de semana, contando com a participação do nosso querido Toninho. Amanhã tem a charadinha com a participação do Toninho, motorista feliz. Valeu! É a tarde da Tri, a tarde mais gostosa, feita todinha pra você. De volta amanhã, então, aqui na programação do 105,5.
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1: Bom final de tarde pra você. Vamos juntos ao vivo até às 7.
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1: Oi, agora no ar tá aí a nossa próxima atração pra você. Até logo mais às 7 da noite. Tem o Happy Hour. Pra você que participar com a gente hoje aqui no quadro de Quem é a Voz, tem o Vale Combustível. Claro, Vale Combustível de presente pra você e também aquele par de convites de cinema pro Cine System lá na Praia Grande, no Litoral Plaza Shopping. Já vou adiantando. O convidado de hoje, o dono da voz, é um grande nome da nossa música popular brasileira. É um cantor, o convidado de hoje aqui no Happy Hour, tá ok? Agora 5 horas mais 3 minutos, sejam todos muito bem-vindos. Essa é a Tri FM, tá na Tri, tá na melhor. E eu sou o Flavinho Filho, ao vivo então, comandando a programação da Tri até logo mais às 7. Até lá tem...
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1: Olá, tudo bem? Um bom final de tarde para você que tá acompanhando aí a programação do 105,5 SE3 FM. Tá na trita, na melhor. Vale combustível? Tem de presente para você. Convites de cinema? Também tem. É só participar respondendo hoje quem é o convidado dono desta voz. É um grande nome da nossa música popular brasileira. O cara é veterano. E aí, quem é o convidado de hoje? Quem é o dono desta voz?
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2: E era um negócio assim, que tinha um apresentador chamado Dota Júnior, que falava, a palavra é... Aí dizia uma palavra e pá, você apertava o botão que apertava antes, ia lá e cantava uma música que tivesse essa palavra. Aí eu participei de vários, aí ganhava um carro, um Gordini. Eu ganhei vários Gordines. O Vinícius foi com ele, nunca tinha feito esse programa. Eu lembro que eu peguei ele aqui na casa dele, na garagem.
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1: Gordini, pelo carro dá pra saber que o cara é veterano mesmo, né? Bom, convidado de hoje é um cantor, é compositor, é violinista, dramaturgo também, escritor e ator brasileiro. É considerado por muitos críticos o maior artista vivo da nossa música popular brasileira. Você desconfia quem é o cara? Você desconfia hoje quem é o dono da voz? Vale combustível, convites de cinema pro Cine System. Participe! Aguardando você aqui no Zap da Tri, vai! 13-3219-1055. Boa sorte!
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0: Faltam agora 20 minutos para as 6. É isso aí, o Happy Hour tá no ar. E hoje tem Vale Combustível? Claro que tem. Tem convites de cinema pro Cine System? Também tem. Basta participar respondendo hoje quem é o dono da voz. Um dos grandes nomes da nossa música popular brasileira. O cara é veterano, o cara é veterano. Se liga aí.
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3: E era um negócio assim, que tinha um apresentador chamado Dota Júnior, que falava, a palavra é... Aí dizia uma palavra e pá, você apertava o botão que apertava antes, ia lá e cantava uma música que tivesse essa palavra. É, eu participei de vários, aí ganhava um carro, um Gordini. Eu ganhei vários Gordines. O Vinícius foi com ele, nunca tinha feito esse programa. Eu lembro que eu peguei ele aqui na casa dele, na garra.
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0: O pessoal tá respondendo aqui, Caetano Veloso, Gilberto Gil, mas não. Ele, sem dúvida nenhuma, também é um dos grandes nomes da música popular brasileira. Vou tocar aqui uma música dele que fez muito sucesso. Vê se você associa a música com o dono da voz. Se liga aí, presta muita atenção, vai. Essa é das antigas mesmo.
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0: Ó, até a qualidade de som, hein? Esse cara aí é o convidado de hoje aqui.
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0: E aí, vamos lá. Os nostálgicos com certeza vão lembrar, né?

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2: 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Faltam 16 minutos para as 6.
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1: É, o Happy Hour tá no ar. Agora vamos acionar aqui o nosso jornalismo, trazendo a Ariane Rocha, falando pra gente da movimentação do trânsito. Diga lá, Ariane.
2: Oi, Flavinho, boa tarde para você, boa tarde para o ouvinte da Tri. Trânsito lento já na chegada à Praia Grande pela Via Expressa Sul, na altura da Guilhermina. Nosso ouvinte já reduz a velocidade e vai assim até o bairro Oceano. Para quem está na região da praia, tem lentidão ali entre o Gonzaga e o Canal 1, no sentido São Vicente. A Glicério fluindo bem agora, sem grandes problemas. E a entrada de Santos com o trânsito bem carregado, na verdade, a saída de Santos no sentido via Anchieta. Para quem vai em direção à zona noroeste de Santos, pela Nossa Senhora de Fátima, tem lentidão ali próximo à Caneleira. Para quem vai pegar a estrada, o sistema Anchieta Imigrantes agora tem alguns pontos de lentidão na descida de Serra, na altura do quilômetro 29 até o 30 da via Anchieta. Tem o trânsito travado por conta de um acidente. E depois do acidente, a partir do quilômetro 31 até o 40, operação comboio implantada a partir da Praça do Pedágio por conta da forte neblina.
1: Valeu, Ariane!
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6: Muito boa noite pra você que tá aí acompanhando a programação da Tri. Agora 6h02. É sempre muito bom ter você aqui acompanhando 105,5 da Tri. Ariane Rocha vem chegando com a previsão do tempo. Diga lá, Ariane!
7: A quarta-feira vai ser de tempo instável na Baixada Santista, mas a chuva vai perdendo a força em comparação aos últimos dias e tanto de manhã quanto à tarde as nuvens predominam no céu. Poucas aberturas e possibilidade de chuva fraca e isolada em diferentes momentos. A previsão indica 60% de chance de chuva com volume baixo em torno de 5 milímetros. As temperaturas continuam amenas, as mínimas em torno de 19 graus e máximas não ultrapassam os 23 graus. A tendência de melhora gradual ao longo do dia, sem expectativa de chuva forte ou de grandes acumulados. Mesmo assim, quem sair de casa deve encontrar céu carregado e vai precisar do guarda-chuva. No mar, sem indicação de condição severa para o período. E a melhora do tempo fica mais evidente a partir da próxima quinta-feira, quando diminuem ainda mais as chances de chuva e as temperaturas começam a subir. A qualquer momento eu volto com outras notícias. 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
1: 6:17, muito boa noite. O convidado de hoje no Happy Hour, sem dúvida nenhuma, é um cantor veterano, um dos grandes nomes da nossa música popular brasileira. E aí, você sabe quem é o dono desta voz?
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2: E era um negócio assim, que tinha um apresentador chamado Bota Júnior, que falava, a palavra é, aí dizia uma palavra e pá, você apertava o botão que apertava antes, ia lá e cantava uma música que tivesse essa palavra. É, eu participei de vários, aí ganhava um carro, um Gordini, eu ganhei vários Gordines. O Vinícius foi com ele, nunca tinha feito esse programa. Eu lembro que eu peguei ele aqui na casa dele, na Gávea.
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0: 55, respondendo quem é o dono da voz, quem é o convidado de hoje aqui no Happy Hour da Tri. Boa sorte! 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
1: Ai, ai, ai, ai, ai, agora 6 horas mais 32 minutinhos. Eu recebi agora há pouco um zap aqui. Mariozan, Mariozan. Sabe quem que o ouvinte disse aqui de quem é a voz hoje? Foi um palpite, claro. Do Pelé. Não, não é do Pelé. É um cantor veterano, não é jogador, é um cantor. Um dos grandes nomes da nossa música popular brasileira. Presta atenção, de quem é a voz hoje?
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2: E era um negócio assim, que tinha um apresentador chamado Bota Júnior, que falava, a palavra é, aí dizia uma palavra e pá, você apertava o botão que apertava antes, ia lá e cantava uma música que tivesse essa palavra. Eu participei de vários, aí ganhava um carro, um Gordini. Eu ganhei vários Gordines. O Vinícius foi com ele, nunca tinha feito esse programa. Eu lembro que eu peguei ele aqui na casa dele, na Gávea.
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1: E aí, você sabe quem é o cantor convidado de hoje aqui no Happy Hour? Valendo aí! Par de convites de cinema pro Cine System, lá na Praia Grande, no Litoral Plaza Shopping. E tem também um vale combustível no valor de R$100. Manda mensagem, diz quem é o dono da voz e daqui a pouquinho, no final do Happy Hour, tem o sorteio desse presente bem bacana pra você. E daqui a pouquinho, na volta do intervalo comercial, a gente retorna com o Happy Hour.
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0: 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Tri FM, boa noite. Faltam 10 minutinhos para as 7.
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1: Você respondeu Chico Buarque? Tá certo, olha, entre outras aqui pintou Aguinaldo Timóteo, Seu Jorge, quem mais aqui? Nossa, mas Pelé, caramba, é, a loucura. É, nem todos, né, viveram a época, mas Chico Buarque foi o convidado de hoje, o cantor, veteraníssimo, né? Um dos grandes nomes da nossa música popular brasileira. Confere aí, Chico Buarque é o dono da voz hoje.
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2: E era um negócio assim, que tinha um apresentador chamado Dota Júnior, que falava, a palavra é, aí dizia uma palavra e pá, você apertava o botão que apertava antes, ia lá e cantava uma música que tivesse essa palavra. É, eu participei de vários, aí ganhava um carro, um Gordini. Eu ganhei vários gordinhos. O Vinícius foi com ele, nunca tinha feito esse programa. Eu lembro que eu peguei ele aqui na casa dele, na garra.
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1: Parabéns! O sortudo de hoje aqui no Happy Hour, Glauber Maldonado Góes. Alô, alô, Glauber! Parabéns, garoto! Você se deu muito bem! Glauber Maldonado Góes tá levando de presente aqui o Vale Combustível no valor de R$100 e também par de convites de cinema pro Cine System. Valeu, garoto! E a todos vocês, claro, meu muito obrigado pela participação. E ela já chegou com todo o seu charme, toda a sua simpatia para comandar aí a programação na noite desta terça-feira. É Isa Vaz, ao vivo no seu rádio, até logo mais à meia-noite. Eu tô indo nessa, agradecendo a todos aí o carinho da sua audiência. Amanhã, o encontro marcado às 2 com a nossa Tarde da Tri e amanhã com a participação especial do Toninho, motorista feliz. Tchau, gente, boa noite para todo mundo e até amanhã.
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0: Boa noite! Tudo bem com você? Eu sou a Isa e eu vou fazer companhia pra você nessa noite de terça-feira. Então se acomode, vem comigo curtir o Sequência Premiada. Tem prêmio, tá bom? Então já eu vou falar pra você quais que são as músicas do Sequência Premiada de hoje. E aí é aquele esquema, você vota na sua preferida aqui no nosso WhatsApp 13-3219-1055. E aí depois a gente toca de novo a mais votada. E só se você votar, você vai estar concorrendo a esse prêmio aqui, ó. Um super kit soninho do Trizinho em homenagem ao Dia das Crianças. Nesse kit tem muita coisa legal. Tem um lindo pijama do Trizinho, tem pantufa do Trizinho, almofadinha, soninho. Gente, quanta coisa! E tem também um squish, a criançada ama, né? Eles vão à loucura com isso. Então, ó, vamos nessa então? Anota aí. As músicas do Sequência Premiada de hoje vão ser as seguintes: Tiaguinho, Pensamentos Intrusivos; Luan Santana, Olho Marrom; Maiara e Maraíza, Quem Sente Saudade Sou Eu; Pixote, No Meio do Processo; e Matheus e Cauã junto com a Luana Prado, Admita. Então já prepara aí o WhatsApp, manda pra cá qual que é a sua preferida e concorre a esse prêmio incrível. Vamos nessa?
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0: Gretchen no meio do processo e Matheus e Kauan com a Lauana Prado admita. Lembrando que o prêmio de hoje é aquele super kit soninho do Trizinho em homenagem ao Dia das Crianças. Nesse kit tem muita coisa legal. A criançada vai amar e, é claro, é pra comemorar essa data especial, né? Vai nesse kit um lindo pijama do Trizinho, a pantufa do Trizinho, a almofadinha pra dormir bem gostoso e também aquele squish que as crianças estão doidas pra comprar, pra ganhar. Então, ó, pra você concorrer é só votar na sua música preferida aqui, tá bom? Vamos nessa então, Pixote no meio do processo.
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0: então, ó, já a gente vai sortear esse kit soninho. Tem uma galera aqui no WhatsApp doida por esse kit. Também, né? Tá chegando o Dia das Crianças. Eu sei que vocês querem presentear as crianças que vocês amam aí na vida de vocês. Mas calma, primeiro vai rolar os comerciais. Depois eu vou sortear e aí então a gente toca a mais votada. A produção aqui já tá contabilizando os votos de vocês, então... Ainda dá tempo de votar, hein? Depois dos comerciais já não vai dar mais tempo. Então, se eu fosse vocês, corri aqui pro nosso WhatsApp e garantia sua participação, beleza? Já eu tô de volta. Tá na tri, tá na melhor. Agora 7h24, vamos nessa.
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0: sortear esse prêmio, pelo amor de Deus. Eu sei que vocês querem muito esse kit soninho. E ó, antes de eu tocar de novo a mais votada por vocês, eu vou revelar aqui quem foi sorteado ou sorteada pela produção, né? Eles usaram o sorteador. Vocês sabem, eu já disse e sempre repito, por mim eu dava o prêmio pra todo mundo que acertou, mas eu não tenho este poder. Então vamos lá, a sorteada aqui foi a Karen Cavalcante Estevão. Olha que maravilha, Karen, parabéns. Ela falou o seguinte: meu filho mais novo é muito fã do Trizinho e ele dorme muito, ele vai amar esse kit. Ai, que bom, querida, parabéns, você foi sorteada pela produção. E ela votou na música mais votada, acertou a música preferida dela. Vamos tocar de novo, então? Tiaguinho, Pensamentos Intrusivos.
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0: trabalhar. Paula Fernandes e Simone Mendes, Circo, aqui na Tri FM. 7h41, tá na Tri, tá na melhor.
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2: 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Boa noite, bora lá então, vou manter vocês bem informados. Um incêndio mobilizou o corpo de bombeiros no polo industrial de Cubatão. O fogo começou no início da noite de segunda-feira, em uma empilhadeira de grande porte que operava no pátio da empresa Cesare, na Avenida Engenheiro Plínio de Queiroz. As chamas ficaram próximas de uma área com tanques usados para o transporte de líquidos e gases, mas, segundo a empresa, os recipientes estavam vazios e não sofreram danos estruturais. 6 viaturas e 17 bombeiros participaram da ocorrência, com apoio da brigada da própria empresa. O fogo foi controlado em menos de uma hora e ninguém ficou ferido. Depois do combate às chamas, foi feito o rescaldo da área para evitar novos focos. As causas do incêndio ainda serão apuradas. E estão abertas as inscrições para o 5K Tribuna 2026, que será realizado no dia 6 de dezembro, em Santos. A prova terá 10 mil vagas e um percurso de 5 quilômetros pela orla. A largada será em frente ao Aquário Municipal, na Ponta da Praia, e a chegada no Parque Roberto Mário Santini, no José Menino. A inscrição custa R$ 130,00, mais a taxa do site. Pessoas com 60 anos ou mais e pessoas com deficiência pagam R$ 65,00, também mais a taxa. Para participar, é preciso ter pelo menos 15 anos de idade. A prova terá categorias para atletas de elite, público geral, pessoas com deficiência e também caminhantes. As inscrições serão feitas pela internet e ficam disponíveis enquanto houver vagas. Então já sabem, né? Corre!
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0: Taylor Swift aqui na Tri FM. Agora 7h59, tá na Tri, tá na melhor. E aí, tá curtindo a programação da melhor rádio da Baixada Santista, né? Eu sei que você tá. Ó, daqui a pouco tem o Top 5 Sertanejo, as melhores do sertanejo pra vocês curtirem. E já já eu tô de volta, fica aqui comigo.
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5: E aí, boa noite, tudo bom com você? Eu sou a Isa e eu vou fazer companhia pra você nesta noite de terça-feira. Vamos curtir agora o Top 5 Sertanejo? Ó, essa aqui são as mais tocadas do dia, pra vocês aproveitarem essa noite de terça-feira do jeitinho certo. Então se acomoda, fica à vontade e já vamos começar com Danilo e Davi, Eu Sou Terapia. Agora, 8:03 aqui na Tri FM, tá na Tri, tá na melhor.
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0: FM, agora 8:08. Tá na Tri, tá na melhor.
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0: Neto e Cristiano aqui na Tri, Cadeira Cativa. 8h17, tá na Tri, tá na melhor. E aí, tão curtindo o Top 5 Sertanejo? Tão, né? Vamos lá então. Ó, antes de seguir pros comerciais, eu quero atualizar vocês sobre o tempo, tá? Porque aqui, além de muita música boa, tem muita informação também. Vamos nessa. A quarta-feira ainda será de tempo instável na Baixada Santista, mas a chuva perde força em comparação aos últimos dias. Ah, graças a Deus, hein? As nuvens predominam no céu. E há possibilidade de chuva fraca e isolada em diferentes momentos. As temperaturas continuam amenas, com mínima de 19 e máxima de 23 graus. A tendência é de melhora gradual ao longo da quarta-feira, sem expectativa de chuva forte ou de grandes acumulados. Mesmo assim, quem sair de casa ainda deve encontrar céu carregado e pode precisar de guarda-chuva. A melhora do tempo fica mais evidente a partir de quinta-feira, quando diminuem ainda mais as chances de chuva e começam a aparecer os períodos de sol. As temperaturas também entram em elevação nos próximos dias. Ai, ai, ai, tomara que esse fim de semana dê sol, hein? Pra gente poder ir pra praia e curtir, né? Fica aí, já já eu volto. E vamos nessa, tá na Tri, tá na melhor.
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3: Bora lá então, eu quero mandar um alô pra galera que tá acompanhando a gente aqui nessa noite de terça-feira gostosa. Como é que tá o tempo, hein? Eu nem vi, não dá pra ver daqui onde é que eu tô. Vocês me contam aqui no WhatsApp. Inclusive, sempre eu tô mandando um alô, alô pra vocês. A galera que acompanha a gente sempre sabe. Então manda o que, que você tá fazendo, beleza? Ó, um alô pra Valda Moraes Lopes, que ela é lá do Macuco. Pro Saulo Tarso Xavier, ele é da Vila Margarida em São Vicente. Ele falou que tá ligado na Tri e indo pra academia enquanto tá escutando a gente. É isso aí, Saulo, arrasou. Um alô também pra Edivalda Alves, de Praia Grande, Barra Esmeralda. Ela tá curtindo a Tri FM com as filhas Maria Luísa e Alexia. Beijos, meu amor. Um alô também pra Lana, de Ribeirópolis, na PG, e pro Rodrigo Feitosa Alves, de Praia Grande, do Tude Bastos. Manda o seu alô pra gente, que depois eu vou mandar um beijão pra você também. Tá na Tri, tá na melhor, agora 8h35.
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2: Bora lá então pro momento Tri Retro agora na Tri FM 8h37. Eu amo o momento Tri Retro porque eu sempre levo vocês pra outra era, né? Pra outro ano, bem lá atrás. E hoje eu vou com vocês até o ano de 1993, com a canção Hero, da Mariah Carey. Essa canção é sensacional. A letra fala sobre força interior, coragem e superação, se transformando aí em um hino de esperança, e chegou a ser muito utilizada em homenagens profissionais de muitas pessoas por aí, né? Inclusive, originalmente a música foi pensada para ser oferecida a outra cantora, mas caiu no colo da Mariah e foi muito bem pensado para ela, porque ficou sensacional na voz dessa diva. Vamos escutar então Hero, da Mariah Carey.
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